0: Paulinho São Pagode. Obrigado, gente. A mistura de três.
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2: Eita, essa é boa demais, né? Fala a verdade. É o Pagodaço, com o melhor do samba e pagode pra você, que volta já já. Daqui a pouquinho, depois do intervalo. Não sai daí.
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2: E já estamos de volta aqui com o nosso Pagodaço. E você vai curtir esse som aqui, ó. Escuta aí!
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0: MC Iggy, Iggy, Iggy, Iggy.
1: Muito barulho Iggy. Pro Mumus, e aí?
2: Você

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1: Fechando mais uma sequência aqui na programação do nosso Pagodaço. O melhor do samba e do pagode pra você swingar com a gente aqui, hein? Daqui a pouco eu volto com mais músicas, não sai daí.
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5: 21 horas e 25 minutos.
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1: De volta aqui no Pronto Falei desta terça, né? Desta terça-feira, e com uma notícia boa, né? O Chico Pinheiro comemorou o fim de uma importante etapa do tratamento contra um câncer de intestino. O jornalista fez a última sessão de quimioterapia e, ao lado dos médicos, tocou o tradicional sino que marca o encerramento do tratamento. Segundo a equipe médica, os exames não apresentaram mais sinais do tumor. Chico também destacou a importância da colonoscopia, exame que ajudou a identificar seu câncer, e defendeu a ampliação do acesso ao procedimento pelo Sistema Único de Saúde. Parabéns aí para o Chico Pinheiro, nossa torcida, né? Para esse grande jornalista, e né, vai sair, com certeza já está aí vencendo, né, essa luta, né, contra essa doença terrível, né, gente? Eu sou Kleber Salles e esse foi o nosso Pronto Falei, terminando com notícia boa hoje aqui, hein? Até lá!
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1: E já estamos de volta aqui com o nosso Pagodaço e você vai curtir esse som aqui, ó. Escuta aí!
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8: E falando em saudade, Timóteo, só saudade.

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0: gosta de mim, Ivete. Oh, meu Deus.
1: Mamila, obrigada, meu amor. Obrigada, gente.
0: Mais barulho, Ivete.
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0: Fechando mais uma sequência aqui na programação do Pagodaço. E tá fechando também, né, mais uma edição. Estamos encerrando por hoje, mas amanhã tem mais, hein? A semana tá só começando ainda, então dá pra você curtir a quarta, a quinta, a sexta, né, o final de semana, tudo junto e misturado aqui no seu Pagodaço. Abraço pra você e até lá!
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0: Mais de 1 milhão de crianças menores de 5 anos já foram vacinadas com a Pneumovinte pelo SUS desde junho, quando começou a Estratégia Nacional de Vacinação. A vacina passou a fazer parte do Calendário Nacional de Vacinação em 2026 e protege contra 20 tipos da bactéria responsável por doenças como pneumonia e meningite. A Pneumovinte está substituindo gradualmente a Pneumo 10 no esquema infantil. Durante essa transição, os estoques da vacina anterior continuam sendo utilizados e algumas crianças podem receber as duas versões. A vacinação é a principal forma de prevenir as formas graves das doenças pneumocócicas, principalmente entre crianças pequenas. Entre 2023 e 2025, o Brasil registrou 4.600 casos de meningite pneumocócica e 1.400 mortes pela doença. Entre crianças menores de 5 anos, foram 589 casos e 187 óbitos. Eu sou Kleber Salles e esse foi o nosso Repórter Destaque, de volta a qualquer momento no seu rádio. Fique ligado.
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A terça-feira chegou e o nosso Nostalgia também, entrando no ar a partir de agora, aqui na sua rádio preferida. O melhor do passado de presente pra você, aquele flashback gostoso de se ouvir aqui no nosso Nostalgia na sua rádio.

0: Smith.
1: Obrigada.
2: Maravilhoso. 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

0: Assim a gente encerra o Nostalgia desta terça-feira, aqui na sua rádio preferida. Quero agradecer a sua companhia, o seu carinho, a sua audiência, você que esteve com a gente aí durante todo o nosso programa, desde o comecinho, curtiu um montão de música boa, viu? Obrigado de verdade mesmo pelo carinho. A gente se fala a qualquer momento aqui na sua rádio preferida. Tchau, tchau.
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4: Para você que gosta de ter sempre em mãos uma receita prática, saborosa, anote nossa receita de hoje, que é arroz com lentilha e bacon. Os ingredientes são 2 xícaras chá de lentilha, 1 tablete de caldo de legumes, 3 xícaras chá de água, 2 folhas de louro, 200 gramas de bacon, 1 colher sopa de óleo,

0: xícara chá de cachaça, 3 xícaras chá de arroz branco cozido, sal, pimenta do reino branca e cheiro verde picado a gosto. Para o preparo, leve ao fogo a lentilha com o caldo, a água e o louro. Cozinhe até ficar macia, mas sem desmanchar. Escorra. Depois, numa panela, coloque o bacon picado, o óleo e frite até dourar. Junte a cachaça e ferva por 3 minutos em fogo baixo. Adicione o arroz em seguida. Tempere com sal, a pimenta e o cheiro verde. Junte a lentilha, mexa com cuidado e transfira para uma travessa funda. Polvilhe com mais cheiro verde e sirva em seguida. A cachaça nesta receita é um ingrediente opcional. Bom apetite para você, aproveite este arroz com lentilha e bacon que fica uma delícia. Até a nossa próxima receita, um beijo.
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9: Terça-feira com muito louvor, com muito hino lindo para você que gosta de louvar e engrandecer o nome do Senhor e Salvador Jesus Cristo. Está no ar com Jonatas Gonçalves, radialista, edição do Adora Top na sua terça-feira.
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2: Tá todo mundo curtindo aqui a edição do Adora Top, hein? Graças a Deus pela vida, pela saúde, pela família, pelo trabalho, pelo relacionamento e, acima de tudo, pelos livramentos, pelo aprendizado, pela bagagem e por tudo que Deus coloca em nosso caminho. Sempre tudo é válido, sempre trazendo um aprendizado, uma bagagem, um discernimento para nos conduzir nesta terra. Tudo de bom para você na audiência? Este é o Adora Top, que vai dando uma rápida pausa para o intervalo comercial. E a gente volta na sequência com mais um bloco com mais canções gospel aqui no Adora Top.
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3: 22 horas e 59 minutos.
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7: E a pressão alta ou hipertensão é uma doença silenciosa e também vem aparecendo cada vez mais entre os jovens. Segundo o Ministério da Saúde, ela acontece quando a pressão do sangue nas artérias permanece elevada. Com o tempo, isso sobrecarrega o coração e aumenta o risco de problemas como infarto, AVC e insuficiência renal. Estresse, sedentarismo, excesso de sal e consumo de álcool estão entre os fatores que podem contribuir para o problema. Valores como 12 por 8, que durante muito tempo foram considerados normais, já podem servir de alerta. Como hipertensão muitas vezes não provoca sintomas, medir a pressão regularmente é uma das formas mais simples de descobrir alterações antes que elas tragam complicações. Termina aqui mais uma edição do Repórter Destaque, com a apresentação e a produção de Kleber Salles. O Repórter Destaque volta amanhã no seu rádio. Grande abraço para você e até lá.
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3: 23 horas e 2 minutos.
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2: O melhor da música gospel aqui no Adora Top, no seu rádio. Aumente o som.
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3: Um beijo, um abraço, um carinho. Deus abençoe sua vida e amanhã, quarta, a gente retorna.
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5: 23:19.
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6: Agora as previsões para Áries, Touro e Gêmeos. Signo de Áries.
2: Nascidos entre 21 de março a 20 de abril.
7: Áries, nesta terça-feira você pode perceber uma vontade maior de se cuidar e recuperar o pique. O dia favorece pequenas mudanças na rotina que fazem uma diferença enorme no seu humor. No amor pode surgir uma aproximação inesperada, então não descarte uma conversa só porque começou de maneira simples. Com os amigos, alguém pode procurar seu conselho. Nos estudos, revise o que já aprendeu antes de partir para conteúdo novo.
6: Signo de Touro.
2: Nascidos entre 21 de abril a 21 de maio.
7: Touro, prepare-se para uma terça-feira de decisões práticas. Uma oportunidade de economizar tempo, dinheiro ou esforço pode aparecer, mas você vai precisar prestar atenção aos detalhes. No amor, uma atitude do crush pode deixar você pensativo. Antes de criar expectativas, observe as atitudes. Entre os amigos, uma parceria pode render bons resultados. Na escola, aproveite para colocar aquela pendência finalmente em dia.
6: Signo de Gêmeos.
2: Nascidos entre 22 de maio a 21 de junho.
7: Gêmeos. Seu radar para novidades estará ligado. Uma informação recebida hoje pode abrir caminho para uma ideia interessante ou até mudar um plano que você tinha feito. No amor, o inesperado pode ser justamente o mais divertido com o crush. Nas amizades, alguém pode revelar uma novidade que vai render assunto. Nos estudos, aproveite sua facilidade para explicar a matéria para outra pessoa e, de quebra, fixar o conteúdo.
6: Já já voltamos com as previsões para Câncer, Leão e Virgem.
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5: Vinte e três horas e 22 minutos.
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10: Você sabia que os dinossauros tinham postura ereta e nem todos eram tão grandes assim? Eles se diferenciavam dos outros arcossauros porque tinham postura ereta. Tinham desde o tamanho de uma galinha até 21 metros de comprimento.
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1: Existe uma teoria que se chama 90-10, onde uma pessoa tem 90% daquilo que você procura em alguém, só que você foca naqueles 10% que falta. Aí você sai pra rua, se aventura, e realmente você encontra aqueles 10%, mas não se deu conta que perdeu os 90%.

0: Os 10% a gente deixa pro garçom, né não?
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3: Você quem manda na sua primeiríssima. Essa foi show. Essa até eu recordei. Voltei a quanto tempo atrás. Vamos ficando velhinha cada dia que passa, hein? Fica aí, briga rapidinho. Só vou ali pegar um biscoitinho e tô de volta. Aguardem.
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6: 23h41.
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1: Você sabe como surgiu o chapéu de cozinheiro? Durante a Idade Média na França, o trabalho de cozinheiro era visto com tanta importância que eles recebiam um título militar, o de oficial da boca. Dentro da hierarquia da cozinha, os chapéus brancos de alturas variáveis foram adotados para identificar o posto exercido por cada um. Enquanto o chef usava sempre o mais alto de todos, os auxiliares mais simples vestiam apenas um boné.
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5: 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Mais um bloco legal, você ligadinho com a melhor playlist. Por quê? Porque você faz a playlist rolar, você toma conta da playlist da número 1. Ah, number 1. Claro, é, tá aqui no Você Quem Manda. A sua indicação, o seu alô, a sua canção, o seu passado, a sua recordação, o seu flashback, sua atualidade. É tudo aqui, ó, no Você Quem Manda. Ecleticamente, os top dos top. Obrigadão pelo carinho, pela audiência. Mais um bloco arrepiando.
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3: Oi, certinho. Show de bola, hein? Que programação show. Daqui a pouquinho voltamos com muito mais, com mais Você Quem Manda. E você sempre ligado com o melhor programa. Valeu? Espero o seu zap aqui, o seu contato, viu? Manda aí Facebook, também no Instagram e no zap zap da número 1. Já estamos de volta. Aguenta aí. Só uma aguinha e já voltamos.
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5: Agora, as previsões para Câncer, Leão e Virgem. Signo de Câncer.
1: Nascidos entre 22 de junho a 22 de julho.
6: Câncer, a terça-feira pode trazer uma sensação gostosa de recomeço. Uma situação que vinha incomodando tende a perder força quando você decide parar de alimentar preocupações. No amor, o crush pode demonstrar carinho de uma maneira discreta. Fique atento aos pequenos detalhes. Com os amigos, uma companhia tranquila fará bem. Nos estudos, estabeleça um horário e cumpra. Disciplina hoje, evita correria amanhã.
5: Signo de Leão.
1: Nascidos entre 23 de julho a 22 de agosto.
6: Leão, hoje pode surgir uma oportunidade de mostrar uma habilidade que você normalmente deixa escondida. Não tenha vergonha de participar ou dar sua opinião. No amor, o crush pode ficar curioso sobre um novo lado seu. Nas amizades, cuidado apenas para não transformar uma brincadeira em competição. Na escola, uma tarefa que parecia sem graça pode ficar interessante quando você encontra seu próprio jeito de fazer.
5: Signo de Virgem.
1: Nascidos entre 23 de agosto a 22 de setembro.
6: Virgem, a terça-feira pede uma mudança de estratégia. Se alguma coisa não está funcionando, insistir no mesmo caminho não vai resolver. No amor, talvez seja melhor perguntar diretamente ao crush do que ficar imaginando respostas. Com os amigos, uma pessoa pode precisar de uma palavra sua. Nos estudos, troque a maratona pela constância. 20 minutos bem concentrados podem valer mais do que horas distraídas.
5: Já já voltamos com as previsões para Libra, Escorpião e Sagitário.
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3: Opa, tamo lá. Você quem manda. Olha de vocês aí.
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1: Final do Você Quem Manda dessa terça-feira. Voltamos amanhã no mesmo bate-canal, no mesmo bate-sintonia, pelo app, pelo site, pelas ondas da melhor, aqui na sua primeiríssima. Até amanhã. Aguardo vocês. Beijão.
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6: A menor ave da natureza, o beija-flor, é tão leve que se pode empoleirar numa simples folha de relva. Os seus ovos são do tamanho de uma ervilha média. A ninhada inteira cabe dentro de uma colher de chá.
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1: Terça-feira, mais um Top Play pra você. Johnny Quiz na sua companhia. Chega mais com as melhores na sua top audiência. Cheguei.
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0: Faz barulho, meus amigos. Coisa
1: boa. 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
0: Existe uma teoria que se chama 90-10, onde uma pessoa tem 90% daquilo que você procura em alguém, só que você foca naqueles 10% que falta. Aí você sai pra rua, se aventura, e realmente você encontra aqueles 10%, mas não se deu conta que perdeu os 90%.

0: Os 10% a gente deixa pro garçom, né não?
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0: muito barulho, senhoras e senhores. Glória Groove!
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0: Ouça!
1: Tamo junto, Bruno. Obrigado,
0: lindo demais, lindo demais.
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3: Meia-noite e 38 minutos.
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3: Top Plástica da número 1, Top Play tá na área, Johnny Crazy também.
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0: beija
1: e trai.
2: E trai.
0: O amor.
1: Perfeito.
0: Muito barulho pro Panda!
1: Você tá doido?
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0: chapada dela, Brasília!
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2: E essa, sacudiu aí? Curtiu a playlist? Bom demais estar contigo. Você tá aí de bobeira, ou tá na agitação, tá estudando, tá pelo app, tá plugado, sintonizado. Já já voltaremos com muito mais.
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1: Tamo na área. Juntos e misturado. Johnny na sua cola.
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1: É, bebê. Pandica de Gilmar.
2: Mais uma vez.
1: Mais uma vez.

0: Valeu, Goiânia! Cê tá doido?
1: Cê pô, Niga de Gilmar.
2: Obrigado, gente.
0: Um cê tá doido pra fazer todo mundo chorar.
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0: gente!
1: É hit, é
2: e aí,
1: hit.
2: Boa noite, agora foi?
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0: tudo pago. Bora, fora do padrão.
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2: Assim fechamos mais um Top Play desta terça-feira, dia 23. Que bom estar contigo. Voltamos amanhã e aguardo todos aqui comigo, hein? Fui nessa!
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1: Agora, as previsões para Libra, Escorpião e Sagitário. Signo de Libra.
5: Nascidos entre 23 de setembro a 23 de outubro.
6: Libra, hoje você pode descobrir que dizer não também é uma forma de cuidar de si. Não aceite compromissos só para evitar desagradar alguém. No amor, o crush pode demonstrar interesse justamente quando você estiver mais focado em suas próprias coisas. Com os amigos, uma conversa sobre planos futuros pode aproximar vocês. Nos estudos, escolha um ambiente mais silencioso e aproveite para avançar naquela matéria que exige atenção.
1: Signo de Escorpião.
5: Nascidos entre 24 de outubro a 22 de novembro.
6: Escorpião, a terça-feira pode colocar uma situação antiga novamente diante de você, mas desta vez existe uma oportunidade de lidar com ela de outra maneira. No amor, evite testar o crush para descobrir o que ele sente. Perguntar é muito mais simples. Entre os amigos, uma parceria inesperada pode surpreender. Nos estudos, você estará melhor quando trabalhar sozinho e sem tantas interrupções.
1: Signo de Sagitário.
5: Nascidos entre 23 de novembro a 22 de dezembro.
6: Sagitário, hoje o destaque vai para uma possível mudança de planos. E em vez de reclamar, você pode acabar descobrindo algo muito mais interessante pelo caminho. No amor, o crush pode topar uma ideia diferente e transformar o dia em uma história para contar. Com os amigos, alguém pode apresentar uma oportunidade ou novidade. Na escola, cuidado apenas para não trocar responsabilidade por diversão antes da hora.
1: Já voltamos com as previsões para Capricórnio, Aquário e...
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0: Pois vocês conhecem a graça de nosso Senhor Jesus Cristo, que sendo rico, se fez pobre por amor de vocês, para que por meio de sua pobreza vocês se tornassem ricos. 2 Coríntios 8:9. Olá, ouvinte, somos ricos em Jesus Cristo. Podemos até não ter muita coisa nesta vida aqui na Terra, nesse tempo que aqui estamos vivendo, mas uma coisa é certa: no céu teremos toda a riqueza do Pai. Aliás, o céu, estamos refletindo sobre isso. No céu não terá pecado, amado ouvinte. Imagine uma vida sem a morte, sem a dor, a despedida, a tristeza. Isso é incrível. O que é que nos impede de estarmos bem relacionados com Deus? É o pecado. E já que o céu nos promete um relacionamento certo com Deus, o que é ausente no céu? O pecado. O céu será livre de pecado. Tanto a morte como o pecado serão coisas do passado. Dá para imaginar um mundo sem pecado? Você já fez algo recentemente por causa de pecado? Pelo menos você já reclamou, você se preocupou, você resmungou, guardou quando devia compartilhar, tentou adivinhar e esconder, mas você não fará isso no céu. O pecado já deu vida a milhares de corações quebrados e quebrou milhões de promessas. Seu vício pode ser ligado diretamente ao seu pecado. Sua desconfiança foi causada por pecado, preconceito, roubo, adultério, tudo por causa do pecado. Mas no céu tudo isso acabará. Então, você consegue imaginar um mundo sem pecado? Se puder, você consegue imaginar o céu. Uma terra com todas as suas belezas, as suas maravilhas, esse planeta magnífico sem a morte. Esse lugar maravilhoso aqui que vivemos, sem o roubo, sem o ferimento, sem as doenças, sem a fome, a miséria, sem o mal, é quase isso. Mas é ainda muito melhor, porque será o paraíso verdadeiro, o céu, junto com Deus e Jesus Cristo Salvador. Diante desta perspectiva, certamente, por maior que sejam os nossos problemas, eles se tornam insignificantes. Pense nisso.
1: Momento Fé no Criador.
2: Uma palavra com o Pai.
0: Deus querido, Pai Todo-Poderoso, Jesus Cristo, nosso Salvador, por Ele, oramos agora, agradecendo pelo perdão dos nossos pecados. Sim, Pai, perdoa-nos, Senhor. O pecado nos separa de Ti, mas Jesus Cristo nos une. Neste momento apenas declaramos-nos como pecadores, pedimos também Sua compreensão, Pai, Sua graça através do Espírito Santo, Sua companhia ao longo de nossos dias, nos protegendo, nos livrando do mal, das tentações, nos dando o livramento, Pai. Em nome de Jesus. Amém.
2: Que privilégio ter a mesma mão que fez o universo e espalhou as estrelas, escrevendo seu nome no livro da vida. Louve a Deus por isso e declare agora Cristo como seu Senhor e Salvador, buscando a partir daqui o perdão e uma vida correta. Deus alegra-se por todo aquele que assim desejar de todo o coração.

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3: Fala aí, gente, tudo bem? Nós estamos chegando, hein, aqui na nossa rádio maravilhosa. Delícia de terça-feira, chuchu. Vamos lá, hoje é dia 22 de setembro de 2026, eu sou o Cauê e agora tem Fofocando na área. Nós vamos saber quais são os destaques aí do mundo dos famosos. E olha, gente, a primeira de hoje é uma comparação envolvendo as duas mais comentadas famosas recentemente, né? A Anitta e a Virgínia Fonseca. Elas estão prestes a dividir ainda mais os holofotes, porque a Anitta foi anunciada como nova rainha de bateria da Grande Rio pro carnaval do ano que vem. O cargo era ocupado pela Virgínia, que foi muito criticado ano passado, lembra, né? Não. Aí surgiu aquela pergunta que não quer calar, né? Quando o assunto é dinheiro, quem tem a maior fortuna? Quem você acha que tem mais dinheiro, a Anitta ou a Virgínia? Segundo estimativas publicadas por diferentes veículos, a Virgínia teria um patrimônio entre 400 e 700 milhões de reais, gente. Já a Anitta aparece com estimativas entre 500 e 570 milhões. A Virgínia construiu seu império principalmente através dos negócios, né? Como a WePink, além de outras marcas e também investimentos. Já a Anitta fez fortuna com a música, publicidade, turnês, catálogo musical e a sua carreira internacional. Ou seja, dependendo da fonte e de como os patrimônios são calculados, uma pode parecer na frente da outra, né? E a rivalidade entre as duas ganhou ainda mais assunto depois da troca de rainhas na Grande Rio. Surgiram rumores de que a Anitta teria feito exigências para a cerimônia de coroação, mas essa informação não foi confirmada oficialmente pelas duas, né? É, a Virgínia não queria, na verdade a Anitta não queria receber, né, a coroa da Virgínia, esse é o converseiro, é o assunto, né? No fim das contas, uma coisa é certa, gente. Anitta e Virgínia podem até disputar os holofotes, mas dinheiro, as duas têm de sobra, né? É brincadeira, hein, meu? E a Virgínia ainda na frente da Anitta, né? E o nosso Fofocando, gente, volta daqui a pouquinho para falar de um babado que é sobre a Saori Cardoso, é que casou lá com o Dudu Camargo, né? E tem aí uma conversa, um boato de que ela poderia estar traindo ele. Isso deu o que falar na internet e ela resolveu se manifestar. A gente vai contar daqui a pouco, tá? Continue aqui. Eu volto a qualquer momento assim que vocês me chamarem. Eu tô aqui. Combinado? Continue com a gente, hein? Aqui na nossa rádio. Até daqui a pouco.
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4: Uma hora e 26 minutos.
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9: As últimas dos famosos, você confere aqui no nosso Pronto Falei, nesta terça-feira, 22 de setembro de 2026. É primavera, pois é, né? Já estamos na primavera, viu? E a Xuxa Meneghel, tem nada a ver com o tema, mas enfim, vamos falar da Xuxa Meneghel. Ai, ai, ai, cadê aqui, meu filho? Cadê o meu texto aqui para falar da Xuxa Meneghel, produção? Produção, agora sim, vamos lá. A Xuxa Meneghel acionou a justiça, mais um problema aí, viu? Para cobrar dívida relacionada a um apartamento que havia sido cedido a Andréa Sorvetão. Segundo informações de O Globo, os débitos do imóvel atualizados chegam a aproximadamente R$ 26 mil. Andréa já havia contado que recebeu ajuda financeira de Xuxa durante um período de dificuldades. As duas se afastaram depois de uma polêmica envolvendo declarações de Andréa e do marido Conrado. As versões sobre o motivo do rompimento são diferentes e a cobrança agora está sendo discutida judicialmente. Eita, nós... É complicado, hein, rapaz? Eu sou Kleber Salles e esse foi o nosso Pronto Falei, de volta por aqui na programação, hein?
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0: É terça-feira, minha gente. Vem com a gente aqui no nosso Top 10.
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0: Maravilha, gente! Tá começando mais um Top 10 do dia nessa terçona. Terça-feira linda. Aumenta o som, tá chegando a décima.
2: Décima posição.
3: Vou contar uma coisa pra vocês, viu? Olha a minha história. Que situação que eu tô, parceiro.

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0: Pois vocês conhecem a graça de nosso Senhor Jesus Cristo, que sendo rico, se fez pobre por amor de vocês, para que por meio de sua pobreza vocês se tornassem ricos. 2 Coríntios 8:9. Olá, ouvinte, somos ricos em Jesus Cristo. Podemos até não ter muita coisa nesta vida aqui na Terra, nesse tempo que aqui estamos vivendo, mas uma coisa é certa: no céu teremos toda a riqueza do Pai. Aliás, o céu, estamos refletindo sobre isso. No céu não terá pecado, amado ouvinte. Imagine uma vida sem a morte, sem a dor, a despedida, a tristeza. Isso é incrível. O que é que nos impede de estarmos bem relacionados com Deus? É o pecado. E já que o céu nos promete um relacionamento certo com Deus, o que é ausente no céu? O pecado. O céu será livre de pecado. Tanto a morte como o pecado serão coisas do passado. Dá para imaginar um mundo sem pecado? Você já fez algo recentemente por causa de pecado? Pelo menos você já reclamou, você se preocupou, você resmungou, guardou quando devia compartilhar, tentou adivinhar e esconder, mas você não fará isso no céu. O pecado já deu vida a milhares de corações quebrados e quebrou milhões de promessas. Seu vício pode ser ligado diretamente ao seu pecado. Sua desconfiança foi causada por pecado, preconceito, roubo, adultério, tudo por causa do pecado. Mas no céu tudo isso acabará. Então, você consegue imaginar um mundo sem pecado? Se puder, você consegue imaginar o céu. Uma terra com todas as suas belezas, as suas maravilhas, esse planeta magnífico sem a morte. Esse lugar maravilhoso aqui que vivemos, sem o roubo, sem o ferimento, sem as doenças, sem a fome, a miséria, sem o mal, é quase isso. Mas é ainda muito melhor, porque será o paraíso verdadeiro, o céu, junto com Deus e Jesus Cristo Salvador. Diante desta perspectiva, certamente, por maior que sejam os nossos problemas, eles se tornam insignificantes. Pense nisso.
1: Momento Fé no Criador.
2: Uma palavra com o Pai.
0: Deus querido, Pai Todo-Poderoso, Jesus Cristo, nosso Salvador, por Ele, oramos agora, agradecendo pelo perdão dos nossos pecados. Sim, Pai, perdoa-nos, Senhor. O pecado nos separa de Ti, mas Jesus Cristo nos une. Neste momento apenas declaramos-nos como pecadores, pedimos também Sua compreensão, Pai, Sua graça através do Espírito Santo, Sua companhia ao longo de nossos dias, nos protegendo, nos livrando do mal, das tentações, nos dando o livramento, Pai. Em nome de Jesus. Amém.
2: Que privilégio ter a mesma mão que fez o universo e espalhou as estrelas, escrevendo seu nome no livro da vida. Louve a Deus por isso e declare agora Cristo como seu Senhor e Salvador, buscando a partir daqui o perdão e uma vida correta. Deus alegra-se por todo aquele que assim desejar de todo o coração.

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1: Fala, meus amores, minhas amoras, tudo bem, docinho? Como é que vocês estão? Joia? Tudo beleza? Vamos lá, trazendo aqui notícias do mundo dos famosos. A segunda de hoje é sobre a influenciadora Saori Cardoso. Ela viu seu nome parar nos portais de entretenimento recentemente, depois que imagens dela comemorando um casamento ao lado de um amigo começaram a circular nas redes sociais. Aí foi o suficiente para alguns internautas caírem, né, e criarem uma verdadeira teoria da conspiração, né, gente? Teve gente que acusou ela de traição, até colocando em dúvida o relacionamento com o jornalista Dudu Camargo. Só que a história foi muito além da fofoca. Em entrevista à coluna da Fábio Oliveira, a Saori afirmou que nunca teve relacionamento com o homem que aparece nas imagens e revelou que as acusações acabaram atingindo pessoas que não tinham nada a ver com a história. Segundo ela, gente, a noiva, o marido e outros homens que estavam na comemoração chegaram a receber ameaças. Saori disse que pretende procurar a polícia e afirmou que a situação passou de todos os limites, né? A influenciadora também declarou que vem enfrentando há cerca de um ano ataques e narrativas que considera falsas e afirmou que os responsáveis poderão responder nas esferas civil e criminal, viu? E para acabar de vez com a especulação, Saori explicou que ela estava simplesmente no casamento de uma amiga de infância, cercada por amigos e pessoas próximas. Ou seja, uma foto de casamento virou uma tempestade de rumores, né? E agora a fofoca pode terminar é na delegacia. Que é isso, rapaz? É fácil ser famoso, né? Vai lá aguentar as bombas. É duro, hein, gente? Fala a verdade. E o nosso Fofocando volta daqui a pouquinho. Falando em confusão, foguete, pancadaria, como assim? Nós vamos contar daqui a pouco sobre uma discussão que chegou nos vias de fato dentro da redação da Rede TV em São Paulo. Rapaz, os jornalistas saíram no soco. Eu vou contar essa história para vocês. Continue aqui, hein? É babado! A gente volta a qualquer momento aqui na nossa rádio. Até daqui a pouco.
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5: Agora, as previsões para Libra, Escorpião e Sagitário. Signo de Libra.
6: Nascidos entre 23 de setembro a 23 de outubro.
7: Libra, hoje você pode descobrir que dizer não também é uma forma de cuidar de si. Não aceite compromissos só para evitar desagradar alguém. No amor, o crush pode demonstrar interesse justamente quando você estiver mais focado em suas próprias coisas. Com os amigos, uma conversa sobre planos futuros pode aproximar vocês. Nos estudos, escolha um ambiente mais silencioso e aproveite para avançar naquela matéria que exige atenção.
5: Signo de Escorpião.
6: Nascidos entre 24 de outubro a 22 de novembro.
7: Escorpião, a terça-feira pode colocar uma situação antiga novamente diante de você, mas desta vez existe uma oportunidade de lidar com ela de outra maneira. No amor, evite testar o crush para descobrir o que ele sente. Perguntar é muito mais simples. Entre os amigos, uma parceria inesperada pode surpreender. Nos estudos, você estará melhor quando trabalhar sozinho e sem tantas interrupções.
5: Signo de Sagitário.
6: Nascidos entre 23 de novembro a 22 de dezembro.
7: Sagitário, hoje o destaque vai para uma possível mudança de planos. E em vez de reclamar, você pode acabar descobrindo algo muito mais interessante pelo caminho. No amor, o crush pode topar uma ideia diferente e transformar o dia em uma história para contar. Com os amigos, alguém pode apresentar uma oportunidade ou novidade. Na escola, cuidado apenas para não trocar responsabilidade por diversão antes da hora.
5: Já voltamos com as previsões para Capricórnio, Aquário...
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0: Pois vocês conhecem a graça de nosso Senhor Jesus Cristo, que sendo rico, se fez pobre por amor de vocês, para que por meio de sua pobreza vocês se tornassem ricos. 2 Coríntios 8:9. Olá, ouvinte, somos ricos em Jesus Cristo. Podemos até não ter muita coisa nesta vida aqui na Terra, nesse tempo que aqui estamos vivendo, mas uma coisa é certa: no céu teremos toda a riqueza do Pai. Aliás, o céu, estamos refletindo sobre isso. No céu não terá pecado, amado ouvinte. Imagine uma vida sem a morte, sem a dor, a despedida, a tristeza. Isso é incrível. O que é que nos impede de estarmos bem relacionados com Deus? É o pecado. E já que o céu nos promete um relacionamento certo com Deus, o que é ausente no céu? O pecado. O céu será livre de pecado. Tanto a morte como o pecado serão coisas do passado. Dá para imaginar um mundo sem pecado? Você já fez algo recentemente por causa de pecado? Pelo menos você já reclamou, você se preocupou, você resmungou, guardou quando devia compartilhar, tentou adivinhar e esconder, mas você não fará isso no céu. O pecado já deu vida a milhares de corações quebrados e quebrou milhões de promessas. Seu vício pode ser ligado diretamente ao seu pecado. Sua desconfiança foi causada por pecado, preconceito, roubo, adultério, tudo por causa do pecado. Mas no céu tudo isso acabará. Então, você consegue imaginar um mundo sem pecado? Se puder, você consegue imaginar o céu. Uma terra com todas as suas belezas, as suas maravilhas, esse planeta magnífico sem a morte. Esse lugar maravilhoso aqui que vivemos, sem o roubo, sem o ferimento, sem as doenças, sem a fome, a miséria, sem o mal, é quase isso. Mas é ainda muito melhor, porque será o paraíso verdadeiro, o céu, junto com Deus e Jesus Cristo Salvador. Diante desta perspectiva, certamente, por maior que sejam os nossos problemas, eles se tornam insignificantes. Pense nisso.
1: Momento Fé no Criador.
2: Uma palavra com o Pai.
0: Deus querido, Pai Todo-Poderoso, Jesus Cristo, nosso Salvador, por Ele, oramos agora, agradecendo pelo perdão dos nossos pecados. Sim, Pai, perdoa-nos, Senhor. O pecado nos separa de Ti, mas Jesus Cristo nos une. Neste momento apenas declaramos-nos como pecadores, pedimos também Sua compreensão, Pai, Sua graça através do Espírito Santo, Sua companhia ao longo de nossos dias, nos protegendo, nos livrando do mal, das tentações, nos dando o livramento, Pai. Em nome de Jesus. Amém.
2: Que privilégio ter a mesma mão que fez o universo e espalhou as estrelas, escrevendo seu nome no livro da vida. Louve a Deus por isso e declare agora Cristo como seu Senhor e Salvador, buscando a partir daqui o perdão e uma vida correta. Deus alegra-se por todo aquele que assim desejar de todo o coração.

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0: As notícias do esporte em destaque para você. Sejam bem-vindos.
2: Sejam bem-vindos. Olá para você. Sejam muito bem-vindos ao Central do Esporte. Aqui o esporte é do começo ao fim. Notícias do seu time do coração, contratações e muito mais a partir de agora. Vem comigo.
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3: O Flamengo confirmou uma lesão muscular de grau 2 na parte posterior da coxa esquerda do lateral Ayrton Lucas, após exames realizados. O jogador se machucou logo aos 4 minutos da vitória por 2-1 sobre o Red Bull Bragantino pelo Brasileirão e precisou deixar o campo chorando. A previsão é de que o atleta fique afastado por aproximadamente um mês a um mês e meio, desfalcando o rubro-negro em partidas importantes da temporada. Com a lesão, Ayrton Lucas pode perder os confrontos contra o Fluminense e os duelos diante do Estudiantes pela Libertadores. O lateral já iniciou o tratamento com o departamento médico do clube. Outro jogador que preocupa é o atacante Plata, que também sentiu dores musculares na partida contra o Bragantino e será reavaliado pelo Flamengo.
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3: O tenista brasileiro João Fonseca anunciou que não disputará os torneios da gira asiática, incluindo o ATP 500 de Tóquio e o Masters 1000 de Xangai. Após uma temporada marcada por lesões que o afastaram de competições importantes, o número 29 do mundo afirmou que precisa de mais tempo para se recuperar física e mentalmente. A decisão foi tomada em conjunto com sua equipe, mesmo após o esforço para defender o Brasil na Copa Davis. Fonseca explicou que 2026 tem sido um ano desafiador e que as lesões prejudicaram seu desempenho e sua participação no circuito. O brasileiro ajudou a seleção a garantir uma vaga na próxima fase da Copa Davis, mas reconheceu que ainda não está totalmente recuperado. A expectativa é que ele retorne às quadras no ATP 500 da Basileia, na Suíça, a partir de 26 de outubro, onde defenderá o título conquistado em 2025, antes de disputar o Masters 1000 de Paris.
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3: O meio-campista Granit Xhaka, capitão da seleção da Suíça e atualmente jogador do Sunderland, foi afastado dos próximos compromissos da equipe nacional após admitir que obteve um certificado falso de vacinação contra a Covid-19 em 2022, quando atuava pelo Arsenal. O jogador de 33 anos pediu desculpas publicamente, reconheceu o erro e afirmou que, na época, enfrentava um período de turbulência emocional e tinha dúvidas sobre a vacinação. O caso está sendo investigado pelas autoridades da Suíça e Xhaka deverá prestar depoimento no início de outubro. A decisão de afastá-lo temporariamente foi tomada em comum acordo com a Federação Suíça de Futebol, que considerou melhor para a equipe seguir sem o capitão durante os próximos compromissos da Liga das Nações. A federação informou que a situação do jogador será reavaliada após a data FIFA.
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3: O técnico Alex considerou justo o empate por 1-1 entre Athletic Club e Botafogo de Ribeirão Preto pela 29ª rodada da Série B do Campeonato Brasileiro. Jogando em casa no último sábado, o Athletic abriu o placar com Cauã Lindes, mas sofreu o empate ainda no primeiro tempo, com Igor. Após a partida, o treinador lamentou as chances desperdiçadas, mas destacou que a equipe manteve o controle de boa parte do jogo. Com o resultado, o Athletic chegou aos 41 pontos e segue na luta para garantir a permanência na Série B. Alex reforçou que o principal objetivo do clube na temporada é permanecer na divisão e destacou a importância da eficácia nas finalizações. O treinador também demonstrou orgulho do trabalho realizado com um elenco jovem e agora prepara a equipe para enfrentar o Fortaleza no próximo domingo, 27, fora de casa.
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3: O Atlético de Madrid respondeu com ironia às reclamações de José Mourinho após a vitória por 2-1 sobre o Real Madrid no clássico disputado no domingo pelo Campeonato Espanhol. Nas redes sociais, o clube publicou um vídeo de uma impressora produzindo folhetos com a imagem do treinador português e a mensagem: "Pare o assédio aos árbitros". Mourinho havia levado fotos impressas de lances polêmicos à entrevista coletiva para contestar a arbitragem, reclamando de possíveis expulsões de jogadores do Atlético. Antes da provocação do clube, o técnico de Diego Simeone também rebateu as declarações do português e pediu respeito, afirmando que as críticas ultrapassaram os limites. A troca de provocações aumentou a repercussão do derby madrilenho mesmo após o apito final.
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3: A seleção da Inglaterra sofreu 5 baixas para os próximos compromissos da Liga das Nações. O técnico Thomas Tuchel não poderá contar com Cole Palmer, Declan Rice, Marcus Rashford, Tino Livramento e Kobbie Mainoo, todos cortados por problemas físicos. As ausências acontecem às vésperas do confronto contra a Espanha, atual campeã do mundo, marcado para sábado, 26, no estádio de Wembley. Para recompor o elenco, Tuchel convocou os meio-campistas James Garner, do Everton, e Morgan Gibbs-White, do Nottingham Forest. Após enfrentar os espanhóis, a Inglaterra terá pela frente República Tcheca e Croácia, em uma sequência de partidas pela competição europeia. As 5 baixas representam um desafio para a comissão técnica, que precisará reorganizar a equipe para a estreia diante de um dos principais adversários do torneio.
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5: 2:23.
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11: É, e de volta agora para falar do Léo Dias. O Léo Dias revelou que um acordo judicial com a Anitta prevê multa de R$40 mil cada vez que ele mencionar o nome da cantora. Eita, nós, segundo o jornalista, ele já precisou pagar a multa algumas vezes e afirmou que se pudesse voltar atrás, não teria aceitado os termos do acordo. Léo e Anitta já foram próximos, mas romperam depois de uma série de desentendimentos que chegaram à justiça. O conflito ganhou força após publicações do jornalista envolvendo a cantora e sua família. Eita, nós, já pensou? Ainda bem que eu não tenho nada, nenhum problema. Eu posso falar Anitta, várias vezes. Ela tá vendo? O Léo Dias já não pode falar, rapaz. Ele tem que... é só inventar um outro nome. Só falar, chamar de Larissa, que tá tudo certo, viu? Ai, meu Deus, é cada uma. Vamos pro intervalo. Vamos pro intervalo não, né? Vamos encerrando aqui o Pronto Falei. Daqui a pouco a gente fala mais aqui, viu? Ai, ai, ai.
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15: Agora, as previsões para Capricórnio, Aquário e Peixes. Signo de Capricórnio.
14: Nascidos entre 22 de dezembro a 20 de janeiro.
16: Capricórnio, a terça-feira traz uma pergunta importante. Você está fazendo tudo porque realmente quer ou porque acha que precisa agradar todo mundo? Pense nisso. No amor, uma conversa madura pode esclarecer uma situação com o crush. Entre os amigos, não tenha vergonha de mostrar vulnerabilidade. Nos estudos, concentre-se em qualidade, não quantidade. Faça menos coisas, mas faça bem feitas.
15: Signo de Aquários.
14: Nascidos entre 21 de janeiro a 20 de fevereiro.
16: Aquário, o dia pode trazer uma descoberta sobre uma pessoa que você conhece há bastante tempo. Talvez você perceba uma qualidade que nunca tinha notado. No amor, uma conversa espontânea pode mudar completamente o clima com o crush. Com os amigos, evite sumir quando estiver ocupado. Uma mensagem já demonstra consideração. Nos estudos, use áudio, vídeo ou outro recurso diferente para fugir da mesmice.
15: Signo de Peixes.
14: Nascidos entre 21 de fevereiro a 20 de março.
16: Peixes, a terça-feira pode ser marcada por uma decisão que você vem adiando. Não precisa resolver tudo de uma vez, mas escolher o primeiro passo já muda bastante coisa. No amor, o crush pode se aproximar justamente quando você estiver mais tranquilo. Com os amigos, uma atividade simples pode render um momento especial. Nos estudos, não espere vontade aparecer. Comece por 5 minutos e deixe o ritmo acontecer.
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19: Terça-feira, 22 de setembro de 2026, está no ar mais uma edição do nosso Repórter Destaque, com as principais informações do Brasil e do mundo. A partir de 1º de outubro, os planos de saúde terão que cobrir a mamografia digital sempre que houver indicação médica, sem restrição de idade. Hoje, a cobertura obrigatória vale para mulheres entre 40 e 69 anos. A mudança foi aprovada pela Agência Nacional de Saúde Suplementar, que regula os planos de saúde no país. A mamografia digital é uma versão mais avançada do exame convencional e pode identificar alterações na mama antes mesmo que elas sejam percebidas pelo toque. O exame também utiliza menos radiação, reduz o tempo de compressão da mama e permite armazenar as imagens digitalmente. facilitando o acompanhamento do paciente. Segundo o Instituto Nacional de Câncer, o Brasil deve registrar cerca de 73.600 novos casos de câncer de mama por ano. Eu sou Kleber Salles e volto daqui a pouco com novas informações no seu rádio. Fique ligado.
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16: Como vocês estão? Prazer enorme estar aqui com você. A partir de agora, o Super 10. As 10 mais tocadas pedindo passagem. Vamos que vamos!
18: Décima posição.
21: Apaixonou seu coração. Esse é o Zé Vaqueiro, o Natanzinho, falando de amor.
22: É o Natanzinho, Zé Vaqueiro. Sentimento.

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1: Oi, gente, estamos de volta com Super 10. Aumenta o som e confira mais uma super sequência.
0: Sexta posição.

0: Quinta posição.
1: Essa música é uma música que eu acho linda demais da conta. Tem muita gente que nem lembra dela, mas às vezes esqueceu, mas vai lembrar da melodia agora aqui, ó.

0: Terceira posição.
1: VH e Alexandre.
2: Hugo Guilherme.
1: Vivo nisso.
2: Também.
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0: encerramos mais uma edição, mas voltamos na próxima com mais Super 10. Beijos e até lá!
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4: Fala, meus amores, minhas amoras, tudo bem, Chuchu? A gente tá de volta aqui na nossa delícia de quarta-feira, hoje, né, meio de semana já, dia 23 de setembro de 2026, é a última edição do nosso Fofocando dessa quarta, para falar sobre o Davi Brito, campeão do Big Brother Brasil 24, que decidiu que a lua de mel simples não era uma opção, tá, gente? Depois de um casamento milionário em Salvador, agora ele e a esposa, a Emily Araújo, embarcaram para nada mais, nada menos que Dubai, no Emirados Árabes Unidos. O casal se casou no dia 5 de setembro em cerimônia luxuosa para cerca de 300 convidados. E olha, o tamanho da festa, segundo as informações divulgadas, o casamento custou aproximadamente 2 milhões e meio de reais, né? Pra gente ter uma ideia, esse valor representa cerca de 75% dos 3 milhões e 300 mil reais que ele ganhou com o prêmio ao vencer o BBB 24. A festa teve decoração em branco, verde e dourado, um buffet daqueles de dar fome só de ouvir, né? Teve lagosta, camarão, salmão e churrasco. Davi afirma que ele e Emily bancaram tudo e não houve permuta, tá? Depois de gastar milhões no casamento, o casal então partiu para Dubai para curtir a lua de mel com muito luxo. Pelo visto, Davi entrou no BBB para ganhar o prêmio e saiu de lá determinado a conhecer o mundo, né, gente? O que vocês acham? Hã? Aí sim! E o nosso Fofocando vai ficando por aqui. Ó, eu volto, tá? Amanhã, no mesmo horário, aqui na nossa rádio maravilhosa. Forte abraço para você, um beijo, se cuida, juízo, hein, Xuxu? E até amanhã. Tchau, fui!
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5: 3 horas e 8 minutos.
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0: 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Cheirinho de hit, hein?
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1: Faz barulho, vem, vem, vem.
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2: É o MF ao vivo em São Paulo. Ah. Se liga aí, ó.

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0: Ai, Natal.

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5: Quarta-feira, e aí minha gente boa, tudo certinho, tudo 100%? Aqui é o pagodaço que já tá chegando, hein? E aqui a alegria não tem fim, né? Só alegria, o ritmo contagiante do samba e do pagode abre passagem, né? Pede passagem aí, você vai curtindo a nossa programação em casa, no trabalho, ou você que tá no aplicativo ouvindo nós aí, vamos curtir juntos o nosso pagodaço. Deixa rolar, porque aqui é só música boa na melhor programação. Então aumenta o volume e bora sambar com o pagodaço de hoje.
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0: Anjo, camisa 10, gente!
1: Vitinho!
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1: E aí, tá curtindo bastante? Tá curtindo o nosso pagodaço? Tá requebrando, mexendo o esqueleto? Ó, uma parada rapidinha só pra você tomar uma aguinha, mas eu volto já já com mais músicas. Não sai daí!
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1: Sente só que beleza! É o pagodaço, as melhores músicas do samba e pagode na melhor programação, hein? De volta aqui no seu rádio.
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1: é,
0: aí sim, né? 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

0: Vario!
1: É isso aí.
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3: Terminando mais um bloco aqui no Pagodaço, né, gente? É, mas não tem problema não. Eu volto já já com mais uma sequência. Então fique onde está, hein? Só as melhores pra você. O melhor do samba e do pagode aqui no seu rádio.
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7: 4 horas e 43 minutos.
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3: E o Leonardo, gente, pois é, ele completou 23 dias sem consumir bebida alcoólica, olha só. E a conquista foi comemorada por Poliana Rocha nas redes sociais, né? A esposa disse perceber o cantor mais leve, jovem e saudável. Leonardo revelou que começou a beber aos 10 anos quando trabalhava na roça e convivia principalmente com adultos. A comemoração ainda ganhou uma brincadeira de Zé Felipe, né, que sugeriu que o pai tomasse uma bebida para celebrar. É, vai tomar uma para comemorar. Leonardo e Poliana não disseram se a pausa será definitiva, né? Tomara que seja, né, rapaz? Ô, Leonardo, tem que parar de beber, já tá veinho. Não, tem que ficar aí, né? Acho que já deu, né, Leonardo? A voz já tá meio fraca, né? Já tá meio esquisita. Eu acho que a bebida tá, né, deu uma prejudicada aí na garganta do Leonardo, viu, rapaz? Ai, ai, ai. Mas, enfim. Mas vamos torcer pra

0: Mais importante é a saúde, né? É a mais importante de tudo. Eu sou Kleber Salles e vou ficando por aqui com o nosso Pronto Falei. Grande abraço para todo mundo e até a próxima, hein?
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0: Sente só que beleza, é o Pagodaço, as melhores músicas do samba e pagode na melhor programação, hein? De volta aqui no seu rádio.
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0: Fechando mais uma sequência e fechando o nosso pagodaço desta quarta-feira, minha gente. Olha, um grande abraço, tudo de bom e a gente se encontra amanhã de novo aqui na programação do Pagodaço. Valeu, turma! Forte abraço e até lá!
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0: Um estudo da PUC-Rio aponta que 84% das operadoras de apostas recomendadas pelo Instagram atuam de forma irregular no Brasil. A pesquisa realizada pelo projeto Rede em Jogo analisou mais de 55 mil contas e cruzou as informações com a lista da Secretaria de Prêmios e Apostas, que reúne as empresas autorizadas a operar no Brasil. Segundo o levantamento, os 100 perfis mais recomendados pelo Instagram já somam mais de 6 milhões de seguidores. Entre eles estão casas de apostas, influenciadores e páginas especializadas no setor. O problema é que muitas dessas contas divulgam empresas não autorizadas, além de conteúdos que apresentam apostas como investimento ou alternativa de renda. Também aparecem anúncios de jogos de cassino, como o chamado Tigrinho, e até do Jogo do Bicho. A pesquisa aponta que o algoritmo do Instagram passa a recomendar perfis semelhantes depois que o usuário segue uma conta de apostas, ampliando o contato com esse tipo de conteúdo. Eu sou Kleber Salles e volto daqui a pouco com mais informações no seu rádio. Continue ligado.
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7: Opa, quarta-feira e o nosso Nostalgia tá entrando no ar aqui na sua rádio preferida. Aquela música gostosa, né? Todo mundo adora esse programa. É bom demais ter a sua companhia nesta quarta-feira ouvindo o nosso Nostalgia, o melhor do passado de presente pra você. Aumenta o volume, vem comigo nessa.
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0: assim a gente vai fechando o nosso Nostalgia edição desta quarta-feira aqui na sua rádio preferida. Que programa gostoso, né? É muito bom fazer o Nostalgia, né? Recordar os bons e velhos tempos e ainda mais ter a sua audiência e o seu carinho. Obrigado de verdade aí, a gente se fala. Tchau, tchau.
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5: Olá, ouvinte! No ar, a partir de agora, é mais um Bizu da Chefe com uma receita bem bacana para você, bem prática. Eu sou a Patrícia Vieira e hoje aprenderemos a fazer arroz de Braga. Anote os ingredientes. 200 gramas de pernil de porco picado. 200 gramas de linguiça picada. 200 gramas de peito de frango picado. Meio repolho pequeno picado. Uma cebola picada. Um alho espremido. Uma colher chá de colorau. 2 xícaras chá de arroz cozido. Sal a gosto. 100 gramas de uvas passas pretas. 3 colheres sopa de salsa. Modo de preparo. Frite a carne de porco com a linguiça por 5 minutos. Acrescente o frango e frite por mais 3 minutos. Junte o repolho, a cebola, o alho, o colorau e refogue até murchar. Adicione o arroz. Tempere com sal e misture as passas. Salpique a salsa picada e sirva em seguida. O rendimento são 5 porções e você deve demorar por volta de 40 minutos para preparar este arroz de Braga.
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12: 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Graça e paz, estamos chegando na metade da semana, na edição de quarta-feira do programa Dora Top com Jonatas Gonçalves. Tudo de bom pra você.
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2: Aleluia. Nenhuma das boas palavras que o Senhor liberou caíram por terra. Todas se cumpriram, Simone.

0: glória a Deus por isso.
1: Obrigado, amiga.
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4: É o Adora Top no seu rádio, fazendo parte do seu dia a dia. Obrigado pelo carinho, pela audiência que a gente sempre cativa e cultiva. O Adora Top já existe há muitos anos e eu fico muito contente pela tua amizade, pela tua audiência, viu? Sempre aqui na rádio, neste mesmo horário, com músicas escolhidas a dedo do coração de Deus para a sua vida. É o Adora Top que fica por aqui nesse bloco, mas ó, não saia da sintonia, que depois do intervalo tem muito mais.
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5: 6:17.
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9: Os casos de desaparecimento de crianças e adolescentes voltaram a subir no país. Dados do Sistema Nacional de Informações de Segurança Pública mostram que em 2025, quase 3 em cada 10 registros envolveram menores de 18 anos. Foram 23.919 ocorrências desse tipo ao longo do ano, o equivalente a uma média de 66 registros por dia. O número representa um aumento de 8% em relação a 2024, ritmo maior que o crescimento geral dos casos de desaparecimento no período. Entre os adultos desaparecidos, a maioria é formada por homens. Já entre crianças e adolescentes, o cenário se inverte. 62% dos casos envolve meninas. Especialistas destacam a importância de diferenciar situações como fugas voluntárias, desaparecimentos acidentais e casos com indícios de violência. Eu sou Kleber Salles e essa foi mais uma edição do nosso Repórter Destaque desta quarta-feira. A gente volta com mais informações a qualquer momento em nossa programação. Grande abraço e até lá!
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5: 6:20.
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4: Já voltamos com o melhor da música gospel do seu artista predileto aqui, com Jonatas Gonçalves no Adora Top.
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0: nosso Pai é poderoso, nosso Pai é grandioso. Aleluia.
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0: Aplauda o senhor aí, gente!
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1: Ah, eu gosto muito deste sucesso, viu? Mas gosto mais ainda da sua grandiosa companhia aqui na edição do nosso programa. Eu peço para que Deus possa abençoar a sua vida, os seus sonhos, os seus projetos, o seu relacionamento, o seu trabalho, a sua casa. E a gente se encontra na próxima edição do Adora Top com Jonatas Gonçalves e as mais lindas canções gospel aqui na nossa rádio. Tudo de bom para você e até a próxima.
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2: 6:39.
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0: Agora as previsões para Áries, Touro e Gêmeos. Signo de Áries.
3: Nascidos entre 21 de março a 20 de abril.
4: Áries, a quarta-feira traz uma chance de corrigir uma pequena coisa antes que ela vire um problema maior. No amor, uma atitude madura pode fazer o crush olhar para você com outros olhos. No trabalho ou nos estudos, não tenha vergonha de pedir uma segunda opinião. O crush olhar para você com outros olhos. No trabalho ou nos estudos, não tenha

0: No amor, uma resposta inesperada do crush pode render boas risadas. Só não conte o final da história antes de ela começar.
1: Já já voltamos com as previsões para Câncer, Leão e Virgem.
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3: Seis horas e 42 minutos.
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6: Você sabia que o olho de um avestruz é maior do que o seu cérebro?
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12: Johnny Crazy na parada, pilotando a nave musical. E você ligadinho com a gente. Bem-vindos, amigos. Tamo junto. Aumenta o volume aí.
11: Aqui.

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2: Ah, tamo junto sempre, só participar aqui, zapiar, que rolamos pra vocês. Vão recordar? Então vamos, com muito mais. Daqui a pouquinho, fica aí. É break, é rapidaço.
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4: Sete horas, em ponto.
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2: Você quem manda, tá na área de novo. Muito bom estar falando pra você, mandando as balas, contando com a sua participação. Você é o DJ. Eu só uso aqui, ó, a plástica pra mandar pro ar. Só escolha o seu sucesso e tum, tibum. Quem manda, quem é um DJ, é você. Rola as picape da bruta aí. Manda o seu sonzeiro pra gente. Tamo aqui aguardando. Zapeia, é o número 1.
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1: Enfrentas. Vai.

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1: Ô, galera! Diego Arnaldo e Kleber e Cauã na Toro, bebê!
2: A magia do boteco.

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1: 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Você quem manda na sua primeiríssima. Essa foi show. Essa até eu recordei. Voltei a quanto tempo atrás. Vamos ficando velhinha cada dia que passa, hein? Fica aí, briga rapidinho. Só vou ali pegar um biscoitinho e tô de volta. Aguardem.
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4: Agora, as previsões para Câncer, Leão e Virgem. Signo de Câncer.
3: Nascidos entre 22 de junho a 22 de julho.
5: Câncer, a quarta-feira pode trazer aquela vontade de reorganizar a vida e começar alguma coisa de um jeito diferente. Escolha apenas uma mudança para começar. No amor, alguém pode procurar você depois de um período de silêncio. Se ainda existe interesse, deixe a conversa fluir sem cobrança.
4: Signo de Leão.
3: Nascidos entre 23 de julho a 22 de agosto.
5: Leão, hoje você pode descobrir que não precisa disputar espaço para ser percebido. Uma atitude generosa pode chamar mais atenção do que qualquer tentativa de aparecer. No amor, o crush pode admirar justamente seu lado mais cuidadoso. E sim, gentileza também pode ser muito charmosa.
4: Signo de Virgem.
3: Nascidos entre 23 de agosto a 22 de setembro.
5: Virgem, uma tarefa inesperada pode aparecer no meio do dia e bagunçar sua programação. Em vez de tentar encaixar tudo, escolha o que realmente precisa ser feito primeiro. No amor, pare de procurar a frase perfeita e converse de maneira natural. O simples pode funcionar melhor.
4: Já já voltamos com as previsões para Libra, Escorpião e...
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1: Oi, mais um Você Quem Manda, mais um bloco arrepiante pra você que tá aí, ó, curtindo. Vamos lá com mais um bloco top, top das top. Essa aqui você lembra muito bem. Valeu, aumenta o volume aí, tamo junto. Você Quem Manda.
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0: Se essa é a sua verdade pra ele, aplauda o nome de Jesus, aplauda ele.
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1: Assim fechamos mais uma quarta, mais um Você Quem Manda. Amanhã quinta estamos juntos e misturados por aqui. Valeu por tudo, muito obrigado. Thank you very much. Tchau.
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6: Você sabia que a maioria dos gatos com olhos azuis são surdos? É verdade.
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1: Quarta, mais um Top Play pra você de plantão conosco. Chegamos e você ligadinha com a melhor. Bem-vindos à Top Plástica da número 1. Top Play tá na área. Johnny Crazy também.
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11: Matheus Fernandes.
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0: chama? Que bandeirinha gostosa, viu?
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2: Essa moça é pra casar.
3: Vocês estão falando besteira.

0: São Paulo!
1: Essa é pra casar, viu?
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3: E aí, são as balas, hein? Top Play na parada, com as melhores, e você no trabalho, você em casa, curtindo sempre a boa musicalidade aqui na sua rádio preferida. Já já estamos de volta, hein? Segura aí.
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4: 7:53.
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1: Dia maravilhoso, propício pra curtir a boa música. E o Top Play tá contigo na área. Só as balas, aquele repertório bacana, eclético, pra quem curte a boa música. Daqui a pouco, Top Play tá voltando.
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1: Chegamos em alto volume. Aumenta ele aí, tô na área.
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0: Sorriso Maroto!
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0: Aí é música, meu amigo!
2: Por isso que você acaba com eles, né?
0: Vamos acabar com eles hoje. Posso começar?

0: Muito obrigado. Obrigado, BC. Obrigado, Camboriú.
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2: Mais um Top Play indo embora. Abraço pro Gaiteiro. Voltamos amanhã quinta com você, com a gente, hein? Muito obrigado pela sua participação, pela sua companhia. Até lá.
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1: Agora, as previsões para Libra, Escorpião e Sagitário. Signo de Libra.
5: Nascidos entre 23 de setembro a 23 de outubro.
6: Libra, uma decisão que você vinha deixando para depois pode finalmente ficar mais clara. Confie no que você sabe, mesmo que alguém tenha uma opinião diferente. No amor, uma pessoa pode demonstrar interesse através de uma atitude prática. Observe quem realmente faz questão de estar por perto.
1: Signo de Escorpião.
5: Nascidos entre 24 de outubro a 22 de novembro.
6: Escorpião, quarta-feira com uma descoberta sobre alguém que pode mudar sua percepção. Não transforme surpresa em julgamento. Dê tempo para entender a situação. No amor, falar sobre o que incomoda pode ser melhor do que guardar e esperar que o outro perceba. Sinceridade sem drama será sua melhor estratégia.
1: Signo de Sagitário.
5: Nascidos entre 23 de novembro a 22 de dezembro.
6: Sagitário, um compromisso pode ocupar mais tempo do que você esperava. Então não deixe o resto do dia completamente engessado. No amor, uma pessoa pode convidar você para algo fora do comum. Se fizer sentido, aceite e pare de planejar cada minuto da diversão.
1: Já já voltamos com as previsões para Capricórnio, Aquário.
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0: Pois vocês conhecem a graça de nosso Senhor Jesus Cristo, que sendo rico, se fez pobre por amor de vocês, para que por meio de sua pobreza vocês se tornassem ricos. 2 Coríntios 8:9. Olá, ouvinte, somos ricos em Jesus Cristo. Podemos até não ter muita coisa nesta vida aqui na Terra, nesse tempo que aqui estamos vivendo, mas uma coisa é certa: no céu teremos toda a riqueza do Pai. Aliás, o céu. Estamos refletindo sobre isso. No céu não terá pecado, amado ouvinte. Imagine uma vida sem a morte, sem a dor, a despedida, a tristeza. Isso é incrível. O que é que nos impede de estarmos bem relacionados com Deus? É o pecado. E já que o céu nos promete um relacionamento certo com Deus, o que é ausente no céu? O pecado. O céu será livre de pecado. Tanto a morte como o pecado serão coisas do passado. Dá para imaginar um mundo sem pecado? Você já fez algo recentemente por causa de pecado? Pelo menos você já reclamou, você se preocupou, você resmungou, guardou quando devia compartilhar, tentou adivinhar e esconder, mas você não fará isso no céu. O pecado já deu vida a milhares de corações quebrados e quebrou milhões de promessas. Seu vício pode ser ligado diretamente ao seu pecado. Sua desconfiança foi causada por pecado, preconceito, roubo, adultério, tudo por causa do pecado. Mas no céu tudo isso acabará. Então, você consegue imaginar um mundo sem pecado? Se puder, você consegue imaginar o céu. Uma terra com todas as suas belezas, as suas maravilhas, esse planeta magnífico sem a morte. Esse lugar maravilhoso aqui que vivemos, sem o roubo, sem o ferimento, sem as doenças, sem a fome, a miséria, sem o mal, é quase isso. Mas é ainda muito melhor, porque será o paraíso verdadeiro, o céu, junto com Deus e Jesus Cristo Salvador. Diante desta perspectiva, certamente, por maior que sejam os nossos problemas, eles se tornam insignificantes. Pense nisso.
1: Momento Fé no Criador.
2: Uma palavra com o Pai.
0: Deus querido, Pai Todo-Poderoso, Jesus Cristo, nosso Salvador, por Ele, oramos agora, agradecendo pelo perdão dos nossos pecados. Sim, Pai, perdoa-nos, Senhor. O pecado nos separa de Ti, mas Jesus Cristo nos une. Neste momento apenas declaramos-nos como pecadores, pedimos também Sua compreensão, Pai, Sua graça através do Espírito Santo, Sua companhia ao longo de nossos dias, nos protegendo, nos livrando do mal, das tentações, nos dando o livramento, Pai. Em nome de Jesus. Amém.
2: Que privilégio ter a mesma mão que fez o universo e espalhou as estrelas, escrevendo seu nome no livro da vida. Louve a Deus por isso e declare agora Cristo como seu Senhor e Salvador, buscando a partir daqui o perdão e uma vida correta. Deus alegra-se por todo aquele que assim desejar de todo o coração.

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3: Fala, gente! Nós estamos chegando aqui na nossa rádio preferida, maravilha de quarta-feira, né, Chuchu? Hoje, meio de semana, é dia 23 de setembro de 2026, muito prazer. Eu sou o Cauê e a partir de agora tem Fofocando! A gente vai saber quais são os destaques do mundo dos famosos, né, nesta delícia de quarta-feira. Bom, nós vamos começar falando sobre, infelizmente, a tragédia que tirou a vida aí do cantor Rick com a dupla Renner, né, no dia de ontem, e muitas informações surgiram, inclusive sobre o helicóptero, né, em que eles estavam, ter a identificação do ecossistema Neymar Jr. Bom, a identificação na lateral do helicóptero que transportava o cantor e o empresário Bruno chamou atenção e gerou muita confusão nas redes sociais. Mas afinal, o helicóptero era do Neymar ou não? Bom, a resposta é não, tá? A aeronave, gente, é um Bell 430 de prefixo PPMGR. Pertencia a JTA Empreendimentos e Urbanismo, empresa responsável pelo desenvolvimento do Porto Belo Lagos, em Santa Catarina. O empreendimento possui uma parceria com a NR Sports, ligada a Neymar, para o chamado ecossistema Neymar Júnior. O proprietário da JTA esclareceu que a identificação na aeronave estava relacionada justamente a esse empreendimento. A assessoria do Neymar também confirmou que o helicóptero não pertencia ao jogador ou à família e que eles não tinham sociedade na aeronave. Segundo a empresa, o helicóptero havia sido emprestado a Rick e Bruno, amigos próximos do proprietário. A aeronave desapareceu durante um voo entre Porto Belo e São Joaquim. Ontem, os destroços foram encontrados na Serra Catarinense e o Corpo de Bombeiros confirmou a morte de todos os tripulantes. Lamentável, né, gente? Muito triste aí, mas então esclarecendo esse assunto, não era do Neymar o helicóptero. E ó, daqui a pouquinho a gente vai voltar, vamos mudar de assunto, né? Vamos falar daqui a pouquinho sobre a cantora Pabllo Vittar. Gente, Pabllo Vittar, sabe quanto fatura ela no show? Tem noção? Nós vamos contar para vocês sobre isso, sobre uma coisa que aconteceu em um dos shows da Pabllo Vittar também, né? Eu trago as informações para vocês, tá? Continue aqui na nossa rádio preferida, a gente volta a qualquer momento.
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4: 8:39.
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8: Mais uma edição do nosso Pronto Falei, nesta quarta, 23 de setembro de 2025. Por aqui é o Kleber Salles e a gente começa, infelizmente, falando aí, né, da morte do cantor Rick, né? Uma notícia que a gente não gostaria de dar, né? Algo que a gente não quer comentar, né? O Pronto Falei, às vezes a gente traz algumas informações, dá um pouco de risada, brinca, né? Outras informações polêmicas. Mas, infelizmente, ontem, né, a música sertaneja perdeu aí um dos seus maiores nomes de todos os tempos, né? O cantor Rick, da dupla com Renner. A morte dele provocou uma onda de homenagens entre artistas e fãs nas redes sociais. O sertanejo de 59 anos morreu após o helicóptero em que estava cair na região de Urubici, em Santa Catarina. Os destroços da aeronave foram localizados cerca de 24 horas depois do desaparecimento. Ao todo, 5 pessoas morreram no acidente, entre elas o empresário Bruno Avelar, de 41 anos. A confirmação da tragédia trouxe uma série de mensagens de carinho e despedida de nomes importantes da música sertaneja. Bruno e Marrone lamentaram a perda e lembraram a relação construída com Rick ao longo dos anos de estrada. Marrone lamentaram a perda e lembraram a relação construída com Rick ao longo dos anos de estrada.

ocupantes da aeronave, falando sobre a angústia e a incerteza daquele momento. O cantor Daniel também lamentou profundamente a morte do amigo com quem mantinha uma relação de mais de 30 anos. Ele contou que os dois tinham o desejo de realizar um projeto musical juntos, algo que acabou não acontecendo. Rick deixa uma trajetória marcada pelo sucesso ao lado de Renner e por décadas de contribuição à música sertaneja. Para os amigos, colegas de profissão e fãs, fica agora a saudade e o legado de uma voz, né, que ajudou a construir a história do gênero. Lamentamos aí também, né, a perda aí deste ícone da música sertaneja, que vai deixar muitas saudades.

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0: Quartou aqui no nosso Top 10 do dia. Vem, vem, vem.
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0: Vamos lá, gente! Começando mais um Top 10 do dia, nessa quarta-feira, quarta-feira cheirosa. Aumenta o som.
2: Décima posição.

0: quem gostou faz barulho aí, gente.
1: Que pancada.
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0: Life.
1: Quinta posição.
2: Alô, minha família Aurê. Dá licença pra pisar nesse terreiro. A bênção de todos.

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0: Pois vocês conhecem a graça de nosso Senhor Jesus Cristo, que sendo rico, se fez pobre por amor de vocês, para que por meio de sua pobreza vocês se tornassem ricos. 2 Coríntios 8:9. Olá, ouvinte, somos ricos em Jesus Cristo. Podemos até não ter muita coisa nesta vida aqui na Terra, nesse tempo que aqui estamos vivendo, mas uma coisa é certa: no céu teremos toda a riqueza do Pai. Aliás, o céu, estamos refletindo sobre isso. No céu não terá pecado, amado ouvinte. Imagine uma vida sem a morte, sem a dor, a despedida, a tristeza. Isso é incrível. O que é que nos impede de estarmos bem relacionados com Deus? É o pecado. E já que o céu nos promete um relacionamento certo com Deus, o que é ausente no céu? O pecado. O céu será livre de pecado. Tanto a morte como o pecado serão coisas do passado. Dá para imaginar um mundo sem pecado? Você já fez algo recentemente por causa de pecado? Pelo menos você já reclamou, você se preocupou, você resmungou, guardou quando devia compartilhar, tentou adivinhar e esconder, mas você não fará isso no céu. O pecado já deu vida a milhares de corações quebrados e quebrou milhões de promessas. Seu vício pode ser ligado diretamente ao seu pecado. Sua desconfiança foi causada por pecado, preconceito, roubo, adultério, tudo por causa do pecado. Mas no céu tudo isso acabará. Então, você consegue imaginar um mundo sem pecado? Se puder, você consegue imaginar o céu. Uma terra com todas as suas belezas, as suas maravilhas, esse planeta magnífico sem a morte. Esse lugar maravilhoso aqui que vivemos, sem o roubo, sem o ferimento, sem as doenças, sem a fome, a miséria, sem o mal, é quase isso. Mas é ainda muito melhor, porque será o paraíso verdadeiro, o céu, junto com Deus e Jesus Cristo Salvador. Diante desta perspectiva, certamente, por maior que sejam os nossos problemas, eles se tornam insignificantes. Pense nisso.
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2: Uma palavra com o Pai.
0: Deus querido, Pai Todo-Poderoso, Jesus Cristo, nosso Salvador, por Ele, oramos agora, agradecendo pelo perdão dos nossos pecados. Sim, Pai, perdoa-nos, Senhor. O pecado nos separa de Ti, mas Jesus Cristo nos une. Neste momento apenas declaramos-nos como pecadores, pedimos também Sua compreensão, Pai, Sua graça através do Espírito Santo, Sua companhia ao longo de nossos dias, nos protegendo, nos livrando do mal, das tentações, nos dando o livramento, Pai. Em nome de Jesus. Amém.
2: Que privilégio ter a mesma mão que fez o universo e espalhou as estrelas, escrevendo seu nome no livro da vida. Louve a Deus por isso e declare agora Cristo como seu Senhor e Salvador, buscando a partir daqui o perdão e uma vida correta. Deus alegra-se por todo aquele que assim desejar de todo o coração.

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1: Fala, meus amores, minhas amoras, tudo bem, Chuchu? A gente tá de volta aqui na nossa rádio Delicinha. Hoje é quarta-feira, meio de semana já, né? Pois é, dia 23 de setembro de 2026. E olha, uma gargalhada de Pablo Vittar durante um show em São Luís deu o que falar nas redes sociais, hein? No meio da apresentação, uma fã resolveu provocar e gritou: Ana Castela nunca ia compor uma música dessas. Pablo ouviu, apontou o microfone para a fã e simplesmente caiu na risada. E claro que a internet ligou o episódio a uma polêmica que já envolve as duas cantoras, né? Pablo e Ana deixaram de se seguir nas redes sociais depois que Ana apareceu em uma foto ao lado de um deputado, fazendo um gesto interpretado por parte do público como referência política. E aí, Pablo fez a mesma coisa e tal, e aí, enfim. Nenhuma das duas confirmou publicamente que o deixar de seguir teve relação com política, mas a situação alimentou ainda mais a curiosidade dos fãs. E falando em curiosidade, né? Já que o nome de Pablo explodiu nas redes sociais, surgiu uma pergunta: quanto custa contratar a cantora? Olha, segundo valores divulgados na imprensa, o cachê para grandes eventos e prefeituras fica na faixa de 500 a 600 mil reais, hein? Em São Luís, justamente onde aconteceu a apresentação, a prefeitura teria pago 580 mil reais pelo show de aniversário da cidade em 2026. É isso, né? Um fã provocou, Pablo deu risada e quem acabou pagando a conta, pelo menos em um dos shows, foi a casa dos 580 mil reais. É, dinheirão, né? O que vocês acham? E o nosso Fofocando, gente, volta já com a última de hoje para falar do Davi Brito. O campeão do BBB24 decidiu que a lua de mel simples não era uma opção. Depois de casar, gastar 3 milhões no casamento, aproximadamente, eles vão viajar e eu conto para onde daqui a pouco. Então continue aqui na nossa rádio, a gente se fala a qualquer momento aqui na programação. Segura aí.
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3: 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Terceira posição.

0: aí pelo teu carinho, pela tua audiência. A gente volta na próxima edição com mais Top 10 pra você.
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5: Agora, as previsões para Libra, Escorpião e Sagitário. Signo de Libra.
6: Nascidos entre 23 de setembro a 23 de outubro.
7: Libra, uma decisão que você vinha deixando para depois pode finalmente ficar mais clara. Confie no que você sabe, mesmo que alguém tenha uma opinião diferente. No amor, uma pessoa pode demonstrar interesse através de uma atitude prática. Observe quem realmente faz questão de estar por perto.
5: Signo de Escorpião.
6: Nascidos entre 24 de outubro a 22 de novembro.
7: Escorpião, quarta-feira com uma descoberta sobre alguém que pode mudar sua percepção. Não transforme surpresa em julgamento. Dê tempo para entender a situação. No amor, falar sobre o que incomoda pode ser melhor do que guardar e esperar que o outro perceba. Sinceridade sem drama será sua melhor estratégia.
5: Signo de Sagitário.
6: Nascidos entre 23 de novembro a 22 de dezembro.
7: Sagitário, um compromisso pode ocupar mais tempo do que você esperava. Então não deixe o resto do dia completamente engessado. No amor, uma pessoa pode convidar você para algo fora do comum. Se fizer sentido, aceite e pare de planejar cada minuto da diversão.
5: Já já voltamos com as previsões para Capricórnio, Aquário.
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0: pois vocês conhecem a graça de nosso Senhor Jesus Cristo, que sendo rico, se fez pobre por amor de vocês, para que por meio de sua pobreza vocês se tornassem ricos. 2 Coríntios 8:9. Olá, ouvinte, somos ricos em Jesus Cristo. Podemos até não ter muita coisa nesta vida aqui na Terra, nesse tempo que aqui estamos vivendo, mas uma coisa é certa: no céu teremos toda a riqueza do Pai. Aliás, o céu. Estamos refletindo sobre isso. No céu não terá pecado, amado ouvinte. Imagine uma vida sem a morte, sem a dor, a despedida, a tristeza. Isso é incrível. O que é que nos impede de estarmos bem relacionados com Deus? É o pecado. E já que o céu nos promete um relacionamento certo com Deus, o que é ausente no céu? O pecado. O céu será livre de pecado. Tanto a morte como o pecado serão coisas do passado. Dá para imaginar um mundo sem pecado? Você já fez algo recentemente por causa de pecado? Pelo menos você já reclamou, você se preocupou, você resmungou, guardou quando devia compartilhar, tentou adivinhar e esconder, mas você não fará isso no céu. O pecado já deu vida a milhares de corações quebrados e quebrou milhões de promessas. Seu vício pode ser ligado diretamente ao seu pecado. Sua desconfiança foi causada por pecado, preconceito, roubo, adultério, tudo por causa do pecado. Mas no céu tudo isso acabará. Então, você consegue imaginar um mundo sem pecado? Se puder, você consegue imaginar o céu. Uma terra com todas as suas belezas, as suas maravilhas, esse planeta magnífico sem a morte. Esse lugar maravilhoso aqui que vivemos, sem o roubo, sem o ferimento, sem as doenças, sem a fome, a miséria, sem o mal, é quase isso. Mas é ainda muito melhor, porque será o paraíso verdadeiro, o céu, junto com Deus e Jesus Cristo Salvador. Diante desta perspectiva, certamente, por maior que sejam os nossos problemas, eles se tornam insignificantes. Pense nisso.
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2: Uma palavra com o Pai.
0: Deus querido, Pai Todo-Poderoso, Jesus Cristo, nosso Salvador, por Ele, oramos agora, agradecendo pelo perdão dos nossos pecados. Sim, Pai, perdoa-nos, Senhor. O pecado nos separa de Ti, mas Jesus Cristo nos une. Neste momento apenas declaramos-nos como pecadores, pedimos também Sua compreensão, Pai, Sua graça através do Espírito Santo, Sua companhia ao longo de nossos dias, nos protegendo, nos livrando do mal, das tentações, nos dando o livramento, Pai. Em nome de Jesus. Amém.
2: Que privilégio ter a mesma mão que fez o universo e espalhou as estrelas, escrevendo seu nome no livro da vida. Louve a Deus por isso e declare agora Cristo como seu Senhor e Salvador, buscando a partir daqui o perdão e uma vida correta. Deus alegra-se por todo aquele que assim desejar de todo o coração.

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0: As notícias do esporte em destaque para você. Sejam bem-vindos.
2: Sejam bem-vindos. Olá para você. Sejam muito bem-vindos ao Central do Esporte. Aqui o esporte é do começo ao fim. Notícias do seu time do coração, contratações e muito mais a partir de agora. Vem comigo.
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3: O Internacional enfrenta dificuldades para definir seu novo treinador e acumula recusas nas tentativas de encontrar um substituto para o comando técnico. O clube gaúcho esbarra em obstáculos nas negociações e vê o processo de escolha se tornar mais complicado, diante da necessidade de encontrar um profissional que atenda às expectativas da diretoria. O principal entrave é a duração do contrato, já que a diretoria trabalha com a possibilidade de oferecer vínculo somente até dezembro de 2026. Entre os nomes consultados estão Luiz Ubeldia, Maurício Barbieri, Jair Ventura e Diego Aguirre, que não aceitaram a proposta nas condições apresentadas. Com isso, o Colorado avalia outras alternativas, incluindo a possibilidade de retomar conversas com Abel Braga, enquanto tenta definir o novo comandante e preparar a equipe para a reta final do Campeonato Brasileiro.
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3: A crise financeira do Corinthians ganhou mais um capítulo. O clube não conseguiu pagar os direitos de imagem do elenco masculino no prazo, vencido em 20 de setembro, e agora acumula 2 meses de atraso. Segundo a diretoria, cada parcela representa cerca de 10 milhões de reais, e ainda não há previsão para regularizar os pagamentos. Além disso, o Timão possui pendências relacionadas a férias e premiações dos jogadores. A situação se soma ao atraso de uma semana nos salários registrados em carteira, regularizados antes do confronto contra os Estudiantes, pela Libertadores. No primeiro semestre de 2026, o Corinthians registrou déficit de 246 milhões de reais, enquanto também enfrenta 3 punições que impedem a contratação de jogadores, relacionadas a dívidas de aproximadamente 21,5 milhões de reais.
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3: O goleiro Gabriel Brazão, do Santos, passou por uma cirurgia no ombro esquerdo, em Belo Horizonte, na última segunda-feira, dia 21. O procedimento foi considerado um sucesso. O jogador vinha sentindo fortes dores na região, que pioraram após a partida contra o Atlético Mineiro, pela Copa Sul-Americana. A cirurgia, inicialmente prevista para o fim da temporada, foi antecipada, e o atleta só deve voltar aos gramados em 2027. Com a ausência de Brazão, o técnico Cuca terá que reorganizar a posição para a reta final do Campeonato Brasileiro. Diógenes assumiu a titularidade na vitória sobre o Remo, enquanto João Paulo aparece como opção para a sequência da competição. O Santos informou que o goleiro iniciará a recuperação nos próximos dias, com repouso e fisioterapia, sem pressão para retornar antes de estar totalmente recuperado.
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3: O Cuiabá venceu Náutico por 3-0 na Arena Pantanal pela 29ª rodada do Campeonato Brasileiro da Série B. Lorenzo abriu o placar para o Dourado, enquanto Cauã Christian marcou 2 vezes na etapa final, garantindo a vitória da equipe mato-grossense diante de sua torcida. Com o resultado, o Cuiabá chegou aos 43 pontos e assumiu a 10ª colocação na tabela. Já o Náutico permaneceu com 38 pontos, na 14ª posição. A vitória reforça a campanha do Dourado nesta reta final da competição, enquanto o Timbu busca a recuperação nas próximas rodadas para melhorar sua situação na classificação.
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3: O Santa Cruz e a Ferroviária estão muito perto de garantir o acesso à Série B do Campeonato Brasileiro de 2027. Segundo um levantamento divulgado, o Santa Cruz tem 96,5% de probabilidade de subir, enquanto a Ferroviária aparece com 91,5%. Os números consideram o desempenho das equipes após o primeiro turno da segunda fase da Série C. O Santa Cruz lidera seu grupo com 9 pontos e 100% de aproveitamento, enquanto a Ferroviária soma 7 pontos e também ocupa a primeira colocação da chave. As duas equipes podem confirmar o acesso já na próxima rodada, dependendo dos resultados. Os 2 primeiros colocados de cada grupo garantem vaga na Série B, e os líderes ainda disputam o título da Série C.
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3: A Associação do Futebol Argentino está próxima de acertar a renovação de contrato do técnico Lionel Scaloni, cujo vínculo atual termina em dezembro de 2026. A proposta prevê mais 2 anos de contrato, até a Copa América de 2028, com possibilidade de extensão por outros 2 anos, chegando à Copa do Mundo de 2030. As negociações avançaram nas últimas semanas, e a federação demonstra otimismo para manter o treinador no comando da seleção. Após a derrota para a Espanha na final da Copa do Mundo de 2026, Scaloni chegou a colocar sua continuidade em dúvida e afirmou que conversaria com o presidente da AFA antes de tomar uma decisão. O treinador, que conquistou títulos importantes com a Argentina, incluindo a Copa do Mundo de 2022, deve comandar a equipe nos próximos amistosos, enquanto as partes trabalham para concluir o acordo.
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2: Fique ligado, voltamos já depois do intervalo.
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4: 9:40.
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10: De volta aqui no nosso Pronto Falei para falar da Vanessa Camargo, né, que voltou a falar sobre a suposta rivalidade com Sandy. Reconheceu que algumas declarações suas acabaram alimentando essa narrativa. A cantora explicou, porém, que as comparações entre as duas já existiam, né, antes de suas próprias declarações. Segundo Vanessa, as duas eram jovens e acabaram acreditando que talvez uma não gostasse da outra. Segundo Vanessa, as duas eram jovens e acabaram acreditando que talvez uma não gostasse da outra.

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3: Agora, as previsões para Capricórnio, Aquário e Peixes. Signo de Capricórnio.
2: Nascidos entre 22 de dezembro a 20 de janeiro.
4: Capricórnio, hoje você pode receber uma resposta que estava esperando há algum tempo. Seja ela qual for, use a informação para decidir seu próximo passo. No amor, uma conversa sobre planos pode aproximar você do crush. Só não transforme o encontro em reunião de negócios.
3: Signo de Aquários.
2: Nascidos entre 21 de janeiro a 20 de fevereiro.
4: Aquário, uma situação comum pode despertar uma ideia que vale a pena guardar. Seu diferencial hoje será enxergar possibilidades onde os outros só veem rotina. No amor, alguém pode surpreender você ao demonstrar interesse de maneira direta. Não fuja só porque a situação ficou séria de repente.
3: Signo de Peixes.
2: Nascidos entre 21 de fevereiro a 20 de março.
4: Peixes, a quarta-feira pede que você diferencie intuição de preocupação. Se algo incomodar, procure fatos antes de tirar conclusões. No amor, uma conversa tranquila pode revelar que o crush estava pensando em você também. No restante do dia, faça uma coisa de cada vez e deixe a cabeça respirar.
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7: Quarta-feira, 23 de setembro de 2026, está entrando no ar mais uma edição do nosso Repórter Destaque. As últimas informações do Brasil e do mundo agora no seu rádio. Sabe aquela rede Wi-Fi gratuita no aeroporto, no shopping, no restaurante ou no hotel? Ela ajuda a economizar os dados do celular, mas exige alguns cuidados. O primeiro é confirmar se a rede realmente pertence ao estabelecimento. Criminosos podem criar redes falsas com nomes muito parecidos com os verdadeiros para tentar capturar informações. E conectado a uma rede pública, evite acessar bancos, fazer pagamentos ou enviar dados pessoais. Para esse tipo de operação, é mais seguro usar a rede móvel ou uma conexão de confiança. Também mantenha os celulares e os aplicativos atualizados e, sempre que possível, ative a autenticação em dois fatores nas suas contas e desconfie de links, páginas estranhas ou pedidos de informações pessoais para liberar o Wi-Fi. Na dúvida, confirme com o funcionário do local. Eu sou Kleber Salles e volto daqui a pouco com mais informações. Continue ligado.
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1: Opa, maravilha! Está no ar o Super 10. Alegria, alegria! 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
0: Décima posição.

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1: Estamos de volta com Super 10. 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
0: Sexta posição.

0: quarto som.
1: Primeira posição.

0: hoje do Super 10. Muito bom estar contigo. Voltaremos no próximo programa. Beijos e até lá.
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4: Fala, meus amores, minhas amoras, tudo bem, Chuchu? A gente tá de volta aqui na nossa delícia de quarta-feira, hoje, né, meio de semana já, dia 23 de setembro de 2026, é a última edição do nosso Fofocando dessa quarta, para falar sobre o Davi Brito, campeão do Big Brother Brasil 24, que decidiu que a lua de mel simples não era uma opção, tá, gente? Depois de um casamento milionário em Salvador, agora ele e a esposa, a Emília Araújo, embarcaram para nada mais, nada menos que Dubai, no Emirados Árabes Unidos. O casal se casou no dia 5 de setembro em cerimônia luxuosa para cerca de 300 convidados. E olha, o tamanho da festa, segundo as informações divulgadas, o casamento custou aproximadamente 2 milhões e meio de reais, né? Pra gente ter uma ideia, esse valor representa cerca de 75% dos 3 milhões e 300 mil reais que ele ganhou com o prêmio ao vencer o BBB 24. A festa teve decoração em branco, verde, dourado, um buffet daqueles de dar fome só de ouvir, né? Teve lagosta, camarão, salmão e churrasco. Davi afirma que ele e Emily bancaram tudo e não houve permuta, tá? Depois de gastar milhões no casamento, o casal então partiu para Dubai para curtir a lua de mel com muito luxo. Pelo visto, Davi entrou no BBB para ganhar o prêmio e saiu de lá determinado a conhecer o mundo, né, gente? O que vocês acham? Hã? Aí sim! E o nosso Fofocando vai ficando por aqui. Ó, eu volto, tá? Amanhã, no mesmo horário, aqui na nossa rádio maravilhosa. Forte abraço para você, um beijo, se cuida, juízo, hein, Xuxu? E até amanhã. Tchau, fui!
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5: 10 horas e 22 minutos.
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5: Quarta-feira, e aí minha gente boa, tudo certinho, tudo 100%? Aqui é o pagodaço que já tá chegando, hein? E aqui a alegria não tem fim, né? Só alegria, o ritmo contagiante do samba e do pagode abre passagem, né? Pede passagem aí, você vai curtindo a nossa programação em casa, no trabalho, ou você que tá no aplicativo ouvindo nós aí, vamos curtir juntos o nosso pagodaço. Deixa rolar, porque aqui é só música boa na melhor programação. Então aumenta o volume e bora sambar com o pagodaço de hoje.
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0: temos o camisa 10, gente!
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1: E aí, tá curtindo bastante? Tá curtindo o nosso pagodaço? Tá requebrando, mexendo o esqueleto? Ó, uma parada rapidinha só pra você tomar uma aguinha, mas eu volto já já com mais músicas. Não sai daí.
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1: Sente só que beleza. É o pagodaço, as melhores músicas do samba e pagode na melhor programação, hein? De volta aqui no seu rádio.
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0: 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É, aí sim, né? 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

0: Mário!
1: É isso aí!
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3: Terminando mais um bloco aqui no Pagodaço, né, gente? É, mas não tem problema não. Eu volto já já com mais uma sequência. Então fique onde está, hein? Só as melhores pra você. O melhor do samba e do pagode aqui no seu rádio.
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7: 11 horas e 57 minutos.
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3: E o Leonardo, gente, pois é, ele completou 23 dias sem consumir bebida alcoólica, olha só. E a conquista foi comemorada por Poliana Rocha nas redes sociais, né? A esposa disse perceber o cantor mais leve, jovem e saudável. Leonardo revelou que começou a beber aos 10 anos quando trabalhava na roça e convivia principalmente com adultos. A comemoração ainda ganhou uma brincadeira de Zé Felipe, né, que sugeriu que o pai tomasse uma bebida para celebrar. É, vai tomar uma para comemorar. Leonardo e Poliana não disseram se a pausa será definitiva, né? Tomara que seja, né, rapaz? O Leonardo tem que parar de beber, já tá veinho. Não tem que ficar aí, né? Acho que já deu, né, Leonardo? A voz já tá meio fraca, né? Já tá meio esquisita. Eu acho que a bebida tá, né, deu uma prejudicada aí na garganta do Leonardo, viu, rapaz? Ai, ai, ai. Mas, enfim. Mas vamos torcer para... Mais importante é a saúde, né? É o mais importante de tudo. Eu sou Kleber Salles e vou ficando por aqui com o nosso Pronto Falei. Grande abraço para todo mundo e até a próxima, hein?
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3: Sente só que beleza. É o Pagodaço, as melhores músicas do samba e pagode na melhor programação, hein? De volta aqui no seu rádio.
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0: Fechando mais uma sequência e fechando o nosso pagodaço desta quarta-feira, minha gente. Olha, um grande abraço, tudo de bom. E a gente se encontra amanhã de novo aqui na programação do Pagodaço. Valeu, turma! Forte abraço e até lá!
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0: Um estudo da PUC-Rio aponta que 84% das operadoras de apostas recomendadas pelo Instagram atuam de forma irregular no Brasil. A pesquisa realizada pelo projeto Rede em Jogo analisou mais de 55 mil contas e cruzou as informações com a lista da Secretaria de Prêmios e Apostas, que reúne as empresas autorizadas a operar no Brasil. Segundo o levantamento, os 100 perfis mais recomendados pelo Instagram já somam mais de 6 milhões de seguidores. Entre eles estão casas de apostas, influenciadores e páginas especializadas no setor. O problema é que muitas dessas contas divulgam empresas não autorizadas, além de conteúdos que apresentam apostas como investimento ou alternativa de renda. Também aparecem anúncios de jogos de cassino, como o chamado Tigrinho, e até do Jogo do Bicho. A pesquisa aponta que o algoritmo do Instagram passa a recomendar perfis semelhantes depois que o usuário segue uma conta de apostas, ampliando o contato com esse tipo de conteúdo. Eu sou Kleber Salles e volto daqui a pouco com mais informações no seu rádio. Continue ligado.
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7: Opa, quarta-feira e o nosso Nostalgia tá entrando no ar aqui na sua rádio preferida. Aquela música gostosa, né? Todo mundo adora esse programa. É bom demais ter a sua companhia nesta quarta-feira ouvindo o nosso Nostalgia, o melhor do passado de presente pra você. Aumenta o volume, vem comigo nessa.
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0: E assim a gente vai fechando o nosso Nostalgia edição desta quarta-feira aqui na sua rádio preferida. Que programa gostoso, né? É muito bom fazer o Nostalgia, né? Recordar os bons e velhos tempos e ainda mais ter a sua audiência e o seu carinho. Obrigado de verdade aí, a gente se fala. Tchau, tchau.
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4: Olá, ouvinte. No ar, a partir de agora, mais um Bizu da Chefe com uma receita bem bacana para você, bem prática. Eu sou a Patrícia Vieira e hoje aprenderemos a fazer arroz de Braga. Anote os ingredientes. 200 gramas de pernil de porco picado. 200 gramas de linguiça picada. 200 gramas de peito de frango picado. Meio repolho pequeno picado. Uma cebola picada. Um alho espremido. Uma colher chá de colorau. 2 xícaras chá de arroz cozido. Sal a gosto. 100 gramas de uvas passas pretas. 3 colheres sopa de salsa. Modo de preparo. Frite a carne de porco com a linguiça por 5 minutos. Acrescente o frango e frite por mais 3 minutos. Junte o repolho, a cebola, o alho, o colorau e refogue até murchar. Adicione o arroz. Tempere com sal e misture as passas. Salpique a salsa picada e sirva em seguida. O rendimento são 5 porções e você deve demorar por volta de 40 minutos para preparar este arroz de Braga.
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11: Graça e paz, estamos chegando na metade da semana, na edição de quarta-feira do programa Adora Top com Jonatas Gonçalves. Tudo de bom pra você.
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2: Aleluia. Nenhuma das boas palavras que o Senhor liberou caíram por terra. Todas se cumpriram, Simone.

0: Господис.
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2: É o Adora Top no seu rádio, fazendo parte do seu dia a dia. Obrigado pelo carinho, pela audiência que a gente sempre cativa e cultiva. O Adora Top já existe há muitos anos e eu fico muito contente pela tua amizade, pela tua audiência. Viu? Sempre aqui na rádio, neste mesmo horário, com músicas escolhidas a dedo do coração de Deus para a sua vida. É o Adora Top que fica por aqui nesse bloco, mas ó, não saia da sintonia, que depois do intervalo tem muito mais.
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4: 13 horas e 31 minutos.
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8: Os casos de desaparecimento de crianças e adolescentes voltaram a subir no país. Dados do Sistema Nacional de Informações de Segurança Pública mostram que em 2025, quase 3 em cada 10 registros envolveram menores de 18 anos. Foram 23.919 ocorrências desse tipo ao longo do ano, o equivalente a uma média de 66 registros por dia. O número representa um aumento de 8% em relação a 2024, ritmo maior que o crescimento geral dos casos de desaparecimento no período. Entre os adultos desaparecidos, a maioria é formada por homens. Já entre crianças e adolescentes, o cenário se inverte. 62% dos casos envolve meninas. Especialistas destacam a importância de diferenciar situações como fugas voluntárias, desaparecimentos acidentais e casos com indícios de violência. Eu sou Kleber Salles e essa foi mais uma edição do nosso Repórter Destaque desta quarta-feira. A gente volta com mais informações a qualquer momento em nossa programação. Grande abraço e até lá.
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4: 13 horas e 34 minutos.
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2: Já voltamos com o melhor da música gospel do seu artista predileto aqui, com Jonatas Gonçalves no Adora Top.
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0: Aplauda o Senhor aí, gente!
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2: Ah, eu gosto muito deste sucesso, viu? Mas gosto mais ainda da sua grandiosa companhia aqui na edição do nosso programa. Eu peço para que Deus possa abençoar a sua vida, os seus sonhos, os seus projetos, o seu relacionamento, o seu trabalho, a sua casa. E a gente se encontra na próxima edição do Adora Top com Jonatas Gonçalves e as mais lindas canções gospel aqui na nossa rádio. Tudo de bom para você e até a próxima.
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4: 13:53.
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6: Agora as previsões para Áries, Touro e Gêmeos. Signo de Áries.
5: Nascidos entre 21 de março a 20 de abril.
7: Áries, a quarta-feira traz uma chance de corrigir uma pequena coisa antes que ela vire um problema maior. No amor, uma atitude madura pode fazer o crush olhar para você com outros olhos. No trabalho ou nos estudos, não tenha vergonha de pedir uma segunda opinião.
6: Signo de Touro.
5: Nascidos entre 21 de abril a 21 de maio.
7: Touro, hoje uma conversa sobre dinheiro ou responsabilidades pode exigir mais sinceridade do que você gostaria. Fale claramente e evite assumir compromissos só para agradar. No amor, um encontro simples pode acabar sendo muito mais especial do que um programa cheio de produção.
6: Signo de Gêmeos.
5: Nascidos entre 22 de maio a 21 de junho.
7: Gêmeos, uma pessoa pode chegar com uma informação que muda completamente sua visão sobre determinado assunto. Antes de formar opinião, escute a história inteira. No amor, uma resposta inesperada do crush pode render boas risadas. Só não conte o final da história antes de ela começar.
6: Já já voltamos com as previsões para Câncer, Leão e Virgem.
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4: Treze horas e 56 minutos.
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10: Você sabia que o olho de um avestruz é maior do que o seu cérebro?
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14: Johnny Crazy na parada, pilotando a nave musical e você ligadinho com a gente. Bem-vindos, amigos. Tamo junto. Aumenta o volume aí.

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2: Ah, tamo junto sempre. Só participar aqui, zapiar, que rolamos pra vocês. Vão recordar? Então vamos, então vamos, com muito mais. Daqui a pouquinho, fica aí. É break, é rapidaço.
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5: 14h14.
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8: Você sabia que as estrelas do mar não têm cérebro?
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2: Você quem manda, tá na área de novo. Muito bom estar falando pra você, mandando as balas, contando com a sua participação. Você é o DJ. Eu só uso aqui, ó, a plástica pra mandar pro ar. Só escolha o seu sucesso e tum, tibum. Quem manda, quem é um DJ, é você. Rola as picape da bruta aí, manda o seu sonzeiro pra gente. Tamo aqui aguardando. Zapeia, é o número 1.
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1: Ô, galera! Diego Arnaldo, Kleber e Cauã na tora, bebê!
2: A magia do boteco.

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1: 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Você quem manda na sua primeiríssima. Essa foi show. Essa até eu recordei. Voltei a quanto tempo atrás. Vamos ficando velhinha cada dia que passa, hein? Fica aí, briga rapidinho. Só vou ali pegar um biscoitinho e tô de volta. Aguardem.
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3: Agora, as previsões para Câncer, Leão e Virgem. Signo de Câncer.
4: Nascidos entre 22 de junho a 22 de julho.
5: Câncer, a quarta-feira pode trazer aquela vontade de reorganizar a vida e começar alguma coisa de um jeito diferente. Escolha apenas uma mudança para começar. No amor, alguém pode procurar você depois de um período de silêncio. Se ainda existe interesse, deixe a conversa fluir sem cobrança.
3: Signo de Leão.
4: Nascidos entre 23 de julho a 22 de agosto.
5: Leão, hoje você pode descobrir que não precisa disputar espaço para ser percebido. Uma atitude generosa pode chamar mais atenção do que qualquer tentativa de aparecer. No amor, o crush pode admirar justamente seu lado mais cuidadoso. E sim, gentileza também pode ser muito charmosa.
3: Signo de Virgem.
4: Nascidos entre 23 de agosto a 22 de setembro.
5: Virgem, uma tarefa inesperada pode aparecer no meio do dia e bagunçar sua programação. Em vez de tentar encaixar tudo, escolha o que realmente precisa ser feito primeiro. No amor, pare de procurar a frase perfeita e converse de maneira natural. O simples pode funcionar melhor.
3: Já já voltamos com as previsões para Libra, Escorpião e...
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1: Oi, mais um Você Quem Manda, mais um bloco arrepiante pra você que tá aí, ó, curtindo. Vamos lá com mais um bloco top, top das top. Essa aqui você lembra muito bem. Valeu, aumenta o volume aí, tamo junto. 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

0: se essa é a sua verdade pra ele. Aplauda o nome de Jesus, aplauda ele.
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2: Assim fechamos mais uma quarta, mais em Você Quem Manda. Amanhã quinta estamos juntos e misturados por aqui. Valeu por tudo, muito obrigado. Thank you very much, tchau.
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7: Você sabia que a maioria dos gatos com olhos azuis são surdos? É verdade.
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1: Quarta, mais um Top Play pra você de plantão conosco. Chegamos, chegamos e você ligadinha com a melhor. Bem-vindos à Top Plástica da número 1. Top Play tá na área, Johnny Crazy também.
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0: Obrigado, gente.
1: Obrigado. 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

0: chama? Que bandeirinha gostosa, viu?
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2: É inevitável. Você pode.

0: pra quê? Fala pra mim, vai.
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2: Essa moça é pra casar.
3: Vocês estão falando besteira.

0: São Paulo.
1: Essa é pra casar, viu?
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3: E aí, só as balas, hein? Top Play na parada com as melhores e você no trabalho, você em casa curtindo sempre a boa musicalidade aqui na sua rádio preferida. Já já estamos de volta, hein? Segura aí.
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4: 15 horas e 7 minutos.
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3: Top Play chegou, você também, eu tô aqui.
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1: Dia maravilhoso, propício pra curtir a boa música. E o Top Play tá contigo na área. Só as balas, aquele repertório bacana, eclético pra quem curte a boa música. Daqui a pouco, Top Play tá voltando.
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1: Chegamos em alto volume. Aumenta ele aí, tô na área.
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0: Sorriso Maroto!
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0: Aí é música, meu amigo.
2: Por isso que você acaba com eles, né?
0: Vamos acabar com eles hoje. Posso começar?
2: Claro.
0: Fechou.

0: Muito obrigado. Obrigado, BC. Obrigado, Camboriú.
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2: Mais um Top Play indo embora. Abraço pro Gaiteiro. Voltamos amanhã quinta com você, com a gente, hein? Muito obrigado pela sua participação, pela sua companhia. Até lá.
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1: Agora, as previsões para Libra, Escorpião e Sagitário. Signo de Libra.
5: Nascidos entre 23 de setembro a 23 de outubro.
6: Libra, uma decisão que você vinha deixando para depois pode finalmente ficar mais clara. Confie no que você sabe, mesmo que alguém tenha uma opinião diferente. No amor, uma pessoa pode demonstrar interesse através de uma atitude prática. Observe quem realmente faz questão de estar por perto.
1: Signo de Escorpião.
5: Nascidos entre 24 de outubro a 22 de novembro.
6: Escorpião, quarta-feira com uma descoberta sobre alguém que pode mudar sua percepção. Não transforme surpresa em julgamento. Dê tempo para entender a situação. No amor, falar sobre o que incomoda pode ser melhor do que guardar e esperar que o outro perceba. Sinceridade sem drama será sua melhor estratégia.
1: Signo de Sagitário.
5: Nascidos entre 23 de novembro a 22 de dezembro.
6: Sagitário, um compromisso pode ocupar mais tempo do que você esperava. Então não deixe o resto do dia completamente engessado. No amor, uma pessoa pode convidar você para algo fora do comum. Se fizer sentido, aceite e pare de planejar cada minuto da diversão.
1: Já já voltamos com as previsões para Capricórnio, Aquário.
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Pois vocês conhecem a graça de nosso Senhor Jesus Cristo, que sendo rico, se fez pobre por amor de vocês, para que por meio de sua pobreza vocês se tornassem ricos. 2 Coríntios 8:9. Olá, ouvinte, somos ricos em Jesus Cristo. Podemos até não ter muita coisa nesta vida aqui na Terra, nesse tempo que aqui estamos vivendo, mas uma coisa é certa: no céu teremos toda a riqueza do Pai. Aliás, o céu. Estamos refletindo sobre isso. No céu não terá pecado, amado ouvinte. Imagine uma vida sem a morte, sem a dor, a despedida, a tristeza. Isso é incrível. O que é que nos impede de estarmos bem relacionados com Deus? É o pecado. E já que o céu nos promete um relacionamento certo com Deus, o que é ausente no céu? O pecado. O céu será livre de pecado. Tanto a morte como o pecado serão coisas do passado. Dá para imaginar um mundo sem pecado? Você já fez algo recentemente por causa de pecado? Pelo menos você já reclamou, você se preocupou, você resmungou, guardou quando devia compartilhar, tentou adivinhar e esconder, mas você não fará isso no céu. O pecado já deu vida a milhares de corações quebrados e quebrou milhões de promessas. Seu vício pode ser ligado diretamente ao seu pecado. Sua desconfiança foi causada por pecado, preconceito, roubo, adultério, tudo por causa do pecado. Mas no céu tudo isso acabará. Então, você consegue imaginar um mundo sem pecado? Se puder, você consegue imaginar o céu. Uma terra com todas as suas belezas, as suas maravilhas. Esse planeta, você consegue imaginar o céu. Uma terra com todas as suas belezas, as suas maravilhas.

0: Pense nisso.
1: Momento Fé no Criador.
2: Uma palavra com o Pai.
0: Deus querido, Pai Todo-Poderoso, Jesus Cristo, nosso Salvador, por Ele oramos agora, agradecendo pelo perdão dos nossos pecados. Sim, Pai, perdoa-nos, Senhor. O pecado nos separa de Ti, mas Jesus Cristo nos une. Neste momento apenas declaramos-nos como pecadores, pedimos também Sua compreensão, Pai, Sua graça através do Espírito Santo, Sua companhia ao longo de nossos dias, nos protegendo, nos livrando do mal, das tentações, nos dando o livramento, Pai. Em nome de Jesus. Amém.
2: Que privilégio ter a mesma mão que fez o universo e espalhou as estrelas, escrevendo seu nome no livro da vida. Louve a Deus por isso e declare agora Cristo como seu Senhor e Salvador, buscando a partir daqui o perdão e uma vida correta. Deus alegra-se por todo aquele que assim desejar de todo o coração.

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3: Fala, gente! Nós estamos chegando aqui na nossa rádio preferida. Maravilha de quarta-feira, né, Chuchu? Hoje, meio de semana, é dia 23 de setembro de 2026. Muito prazer. Eu sou o Cauê e a partir de agora tem Fofocando. A gente vai saber quais são os destaques do mundo dos famosos, né, nesta delícia de quarta-feira. Bom, nós vamos começar falando sobre, infelizmente, a tragédia que tirou a vida aí do cantor Rick com a dupla Renner, né, no dia de ontem. E muitas informações surgiram, inclusive sobre o helicóptero, né, em que eles estavam, ter a identificação do ecossistema Neymar Jr. Bom, a identificação na lateral do helicóptero que transportava o cantor e o empresário Bruno chamou atenção e gerou muita confusão nas redes sociais. Mas afinal, o helicóptero era do Neymar ou não? Bom, a resposta é não, tá? A aeronave, gente, é um Bell 430 de prefixo PPMGR. Pertencia à JTA Empreendimentos e Urbanismo, empresa responsável pelo desenvolvimento do Porto Belo Lagos, em Santa Catarina. O empreendimento possui uma parceria com a NR Sports, ligada a Neymar, para o chamado ecossistema Neymar Júnior. O proprietário da JTA esclareceu que a identificação na aeronave estava relacionada justamente a esse empreendimento. A assessoria do Neymar também confirmou que o helicóptero não pertencia ao jogador ou à família e que eles não tinham sociedade na aeronave. Segundo a empresa, o helicóptero havia sido emprestado a Rick e Bruno, amigos próximos do proprietário. A aeronave desapareceu durante um voo entre Porto Belo e São Joaquim. Ontem, os destroços foram encontrados na Serra Catarinense e o Corpo de Bombeiros confirmou

0: a morte de todos os tripulantes. Lamentável, né, gente? Muito triste aí, mas então esclarecendo esse assunto, não era do Neymar o helicóptero. E ó, daqui a pouquinho a gente vai voltar, vamos mudar de assunto, né? Vamos falar daqui a pouquinho sobre a cantora Pabllo Vittar. Gente, Pabllo Vittar, sabe quanto fatura ela no show? Tem noção? Nós vamos contar para vocês sobre isso, sobre uma coisa que aconteceu em um dos shows da Pabllo Vittar também, né? Eu trago as informações para vocês, tá? Continue aqui na nossa rádio preferida, a gente volta a qualquer momento.
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2: 15 horas e 53 minutos.
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7: Mais uma edição do nosso Pronto Falei, nesta quarta, 23 de setembro de 2025. Por aqui é o Kleber Salles e a gente começa, infelizmente, falando aí, né, da morte do cantor Rick, né? Uma notícia que a gente não gostaria de dar, né? Algo que a gente não quer comentar, né? O Pronto Falei, às vezes a gente traz algumas informações, dá um pouco de risada, brinca, né? Outras informações polêmicas. Mas, infelizmente, ontem, né, a música sertaneja perdeu aí um dos seus maiores nomes de todos os tempos, né? O cantor Rick, da dupla com Renner. A morte dele provocou uma onda de homenagens entre artistas e fãs nas redes sociais. O sertanejo de 59 anos morreu após o helicóptero em que estava cair na região de Urubici, em Santa Catarina. Os destroços da aeronave foram localizados cerca de 24 horas depois do desaparecimento. Ao todo, 5 pessoas morreram no acidente, entre elas o empresário Bruno Avelar, de 41 anos. A confirmação da tragédia trouxe uma série de mensagens de carinho e despedida de nomes importantes da música sertaneja. Bruno e Marrone lamentaram a perda e lembraram a relação construída com Rick ao longo dos anos de estrada. Matheus e Cauã também destacaram o talento e a contribuição do cantor para a música sertaneja. Simone Mendes, Ana Castela, Marcos e Belucci, Zé Neto e Cristiano, né? E Luan Pereira também prestaram suas homenagens. Um dos momentos mais emocionantes foi a despedida de Renner, parceiro de Rick há cerca de 4 décadas. Ele havia usado as redes sociais durante as buscas para pedir orações pelo cantor e pelos demais ocupantes da aeronave, falando sobre a angústia e a incerteza daquele momento. O cantor Daniel também lamentou profundamente a morte do amigo com quem mantinha uma relação de mais de 30 anos. Ele contou que os dois tinham o desejo de realizar um projeto musical juntos, algo que acabou não acontecendo. Rick deixa uma trajetória marcada pelo sucesso ao lado de Renner e por décadas de contribuição à música sertaneja. Para os amigos, colegas de profissão e fãs, fica agora a saudade e o legado de uma voz, né, que ajudou a construir a história do gênero. Lamentamos aí também, né, a perda aí deste ícone da música sertaneja, que vai deixar muitas saudades.

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0: Vamos lá, gente! Começando mais um Top 10 do dia, nessa quarta-feira, quarta-feira cheirosa. Aumenta o som!
2: Décima posição.

0: quem gostou faz barulho aí, gente.
1: Que pancada.
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2: 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Sétima posição.

0: Sexta posição.
1: Eu acho que escondidinha é mais gostoso. Não sei você, mas se liga aí.

0: Mike.
1: Quinta posição.
2: Alô, minha família Aurê. Dá licença pra pisar nesse terreiro. A bênção de todos.

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0: Pois vocês conhecem a graça de nosso Senhor Jesus Cristo, que sendo rico, se fez pobre por amor de vocês, para que por meio de sua pobreza vocês se tornassem ricos. 2 Coríntios 8:9. Olá, ouvinte, somos ricos em Jesus Cristo. Podemos até não ter muita coisa nesta vida aqui na Terra, nesse tempo que aqui estamos vivendo, mas uma coisa é certa: no céu teremos toda a riqueza do Pai. Aliás, o céu. Estamos refletindo sobre isso. No céu não terá pecado, amado ouvinte. Imagine uma vida sem a morte, sem a dor, a despedida, a tristeza. Isso é incrível. O que é que nos impede de estarmos bem relacionados com Deus? É o pecado. E já que o céu nos promete um relacionamento certo com Deus, o que é ausente no céu? O pecado. O céu será livre de pecado. Tanto a morte como o pecado serão coisas do passado. Dá para imaginar um mundo sem pecado? Você já fez algo recentemente por causa de pecado? Pelo menos você já reclamou, você se preocupou, você resmungou, guardou quando devia compartilhar, tentou adivinhar e esconder, mas você não fará isso no céu. O pecado já deu vida a milhares de corações quebrados e quebrou milhões de promessas. Seu vício pode ser ligado diretamente ao seu pecado. Sua desconfiança foi causada por pecado, preconceito, roubo, adultério, tudo por causa do pecado. Mas no céu tudo isso acabará. Então, você consegue imaginar um mundo sem pecado? Se puder, você consegue imaginar o céu. Uma terra com todas as suas belezas, as suas maravilhas, esse planeta magnífico sem a morte. Esse lugar maravilhoso aqui que vivemos, sem o roubo, sem o ferimento, sem as doenças, sem a fome, a miséria, sem o mal, é quase isso. Mas é ainda muito melhor, porque será o paraíso verdadeiro, o céu, junto com Deus e Jesus Cristo Salvador. Diante desta perspectiva, certamente, por maior que sejam os nossos problemas, eles se tornam insignificantes. Pense nisso.
1: Momento Fé no Criador.
2: Uma palavra com o Pai.
0: Deus querido, Pai Todo-Poderoso, Jesus Cristo, nosso Salvador, por Ele, oramos agora, agradecendo pelo perdão dos nossos pecados. Sim, Pai, perdoa-nos, Senhor. O pecado nos separa de Ti, mas Jesus Cristo nos une. Neste momento apenas declaramos-nos como pecadores, pedimos também Sua compreensão, Pai, Sua graça através do Espírito Santo, Sua companhia ao longo de nossos dias, nos protegendo, nos livrando do mal, das tentações, nos dando o livramento, Pai. Em nome de Jesus. Amém.
2: Que privilégio ter a mesma mão que fez o universo e espalhou as estrelas, escrevendo seu nome no livro da vida. Louve a Deus por isso e declare agora Cristo como seu Senhor e Salvador, buscando a partir daqui o perdão e uma vida correta. Deus alegra-se por todo aquele que assim desejar de todo o coração.

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1: Fala, meus amores, minhas amoras, tudo bem, Chuchu? A gente tá de volta aqui na nossa rádio Delicinha. Hoje é quarta-feira, meio de semana já, né? Pois é, dia 23 de setembro de 2026. E olha, uma gargalhada de Pablo Vittar durante um show em São Luís deu o que falar nas redes sociais, hein? No meio da apresentação, uma fã resolveu provocar e gritou: Ana Castela nunca ia compor uma música dessas. Pablo ouviu, apontou o microfone para a fã e simplesmente caiu na risada. E claro que a internet ligou o episódio a uma polêmica que já envolve as duas cantoras, né? Pablo e Ana deixaram de se seguir nas redes sociais depois que Ana apareceu em uma foto ao lado de um deputado, fazendo um gesto interpretado por parte do público como referência política. E aí, Pablo fez a mesma coisa e tal, e aí, enfim. Nenhuma das duas confirmou publicamente que o deixar de seguir teve relação com política, mas a situação alimentou ainda mais a curiosidade dos fãs. E falando em curiosidade, né? Já que o nome de Pablo explodiu nas redes sociais, surgiu uma pergunta: quanto custa contratar a cantora? Olha, segundo valores divulgados na imprensa, o cachê para grandes eventos e prefeituras fica na faixa de 500 a 600 mil reais, hein? Em São Luís, justamente onde aconteceu a apresentação, a prefeitura teria pago 580 mil reais pelo show de aniversário da cidade em 2026. É isso, né? Um fã provocou, Pablo deu risada e quem acabou pagando a conta, pelo menos em um dos shows, foi a casa dos 580 mil reais. É, dinheirão, né? O que vocês acham? E o nosso Fofocando, gente, volta já com a última de hoje para falar do Davi Brito. O campeão do BBB 24 decidiu que a lua de mel simples não era uma opção. Depois de casar, gastar 3 milhões no casamento, aproximadamente, eles vão viajar e eu conto para onde daqui a pouco. Então continue aqui na nossa rádio, a gente se fala a qualquer momento aqui na programação. Segura aí.
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5: Agora, as previsões para Libra, Escorpião e Sagitário. Signo de Libra.
6: Nascidos entre 23 de setembro a 23 de outubro.
7: Libra, uma decisão que você vinha deixando para depois pode finalmente ficar mais clara. Confie no que você sabe, mesmo que alguém tenha uma opinião diferente. No amor, uma pessoa pode demonstrar interesse através de uma atitude prática. Observe quem realmente faz questão de estar por perto.
5: Signo de Escorpião.
6: Nascidos entre 24 de outubro a 22 de novembro.
7: Escorpião, quarta-feira com uma descoberta sobre alguém que pode mudar sua percepção. Não transforme surpresa em julgamento. Dê tempo para entender a situação. No amor, falar sobre o que incomoda pode ser melhor do que guardar e esperar que o outro perceba. Sinceridade sem drama será sua melhor estratégia.
5: Signo de Sagitário.
6: Nascidos entre 23 de novembro a 22 de dezembro.
7: Sagitário, um compromisso pode ocupar mais tempo do que você esperava. Então não deixe o resto do dia completamente engessado. No amor, uma pessoa pode convidar você para algo fora do comum. Se fizer sentido, aceite e pare de planejar cada minuto da diversão.
5: Já voltamos com as previsões para Capricórnio, Aquário.
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0: Pois vocês conhecem a graça de nosso Senhor Jesus Cristo, que sendo rico, se fez pobre por amor de vocês, para que por meio de sua pobreza vocês se tornassem ricos. 2 Coríntios 8:9. Olá, ouvinte, somos ricos em Jesus Cristo. Podemos até não ter muita coisa nesta vida aqui na Terra, nesse tempo que aqui estamos vivendo, mas uma coisa é certa: no céu teremos toda a riqueza do Pai. Aliás, o céu, estamos refletindo sobre isso. No céu não terá pecado, amado ouvinte. Imagine uma vida sem a morte, sem a dor, a despedida, a tristeza. Isso é incrível. O que é que nos impede de estarmos bem relacionados com Deus? É o pecado. E já que o céu nos promete um relacionamento certo com Deus, o que é ausente no céu? O pecado. O céu será livre de pecado. Tanto a morte como o pecado serão coisas do passado. Dá para imaginar um mundo sem pecado? Você já fez algo recentemente por causa de pecado? Pelo menos você já reclamou, você se preocupou, você resmungou, guardou quando devia compartilhar, tentou adivinhar e esconder, mas você não fará isso no céu. O pecado já deu vida a milhares de corações quebrados e quebrou milhões de promessas. Seu vício pode ser ligado diretamente ao seu pecado. Sua desconfiança foi causada por pecado, preconceito, roubo, adultério, tudo por causa do pecado. Mas no céu tudo isso acabará. Então, você consegue imaginar um mundo sem pecado? Se puder, você consegue imaginar o céu. Uma terra com todas as suas belezas, as suas maravilhas, esse planeta magnífico sem a morte. Esse lugar maravilhoso aqui que vivemos, sem o roubo, sem o ferimento, sem as doenças, sem a fome, a miséria, sem o mal, é quase isso. Mas é ainda muito melhor, porque será o paraíso verdadeiro, o céu, junto com Deus e Jesus Cristo Salvador. Diante desta perspectiva, certamente, por maior que sejam os nossos problemas, eles se tornam insignificantes. Pense nisso.
1: Momento Fé no Criador.
2: Uma palavra com o Pai.
0: Deus querido, Pai Todo-Poderoso, Jesus Cristo, nosso Salvador, por Ele, oramos agora, agradecendo pelo perdão dos nossos pecados. Sim, Pai, perdoa-nos, Senhor. O pecado nos separa de Ti, mas Jesus Cristo nos une. Neste momento apenas declaramos-nos como pecadores, pedimos também Sua compreensão, Pai, Sua graça através do Espírito Santo, Sua companhia ao longo de nossos dias, nos protegendo, nos livrando do mal, das tentações, nos dando o livramento, Pai. Em nome de Jesus. Amém.
2: Que privilégio ter a mesma mão que fez o universo e espalhou as estrelas, escrevendo seu nome no livro da vida. Louve a Deus por isso e declare agora Cristo como seu Senhor e Salvador, buscando a partir daqui o perdão e uma vida correta. Deus alegra-se por todo aquele que assim desejar, de todo aqui o perdão e uma vida correta. Deus alegra-se por todo aquele

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2: Olá para você. Sejam muito bem-vindos ao Central do Esporte. Aqui o esporte é do começo ao fim. Notícias do seu time do coração, contratações e muito mais a partir de agora. Vem comigo.
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3: O Internacional enfrenta dificuldades para definir seu novo treinador e acumula recusas nas tentativas de encontrar um substituto para o comando técnico. O clube gaúcho esbarra em obstáculos nas negociações e vê o processo de escolha se tornar mais complicado, diante da necessidade de encontrar um profissional que atenda às expectativas da diretoria. O principal entrave é a duração do contrato, já que a diretoria trabalha com a possibilidade de oferecer vínculo somente até dezembro de 2026. Entre os nomes consultados estão Luiz Ubeldia, Maurício Barbieri, Jair Ventura e Diego Aguirre, que não aceitaram a proposta nas condições apresentadas. Com isso, o Colorado avalia outras alternativas, incluindo a possibilidade de retomar conversas com Abel Braga, enquanto tenta definir o novo comandante e preparar a equipe para a reta final do Campeonato Brasileiro.
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3: A crise financeira do Corinthians ganhou mais um capítulo. O clube não conseguiu pagar os direitos de imagem do elenco masculino no prazo, vencido em 20 de setembro, e agora acumula 2 meses de atraso. Segundo a diretoria, cada parcela representa cerca de 10 milhões de reais, e ainda não há previsão para regularizar os pagamentos. Além disso, o Timão possui pendências relacionadas a férias e premiações dos jogadores. A situação se soma ao atraso de uma semana nos salários registrados em carteira, regularizados antes do confronto contra os Estudiantes, pela Libertadores. No primeiro semestre de 2026, o Corinthians registrou déficit de 246 milhões de reais, enquanto também enfrenta 3 punições que impedem a contratação de jogadores, relacionadas a dívidas de aproximadamente 21,5 milhões de reais.
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3: O goleiro Gabriel Brazão, do Santos, passou por uma cirurgia no ombro esquerdo, em Belo Horizonte, na última segunda-feira, dia 21. O procedimento foi considerado um sucesso. O jogador vinha sentindo fortes dores na região, que pioraram após a partida contra o Atlético Mineiro, pela Copa Sul-Americana. A cirurgia, inicialmente prevista para o fim da temporada, foi antecipada, e o atleta só deve voltar aos gramados em 2027. Com a ausência de Brazão, o técnico Cuca terá que reorganizar a posição para a reta final do Campeonato Brasileiro. Diógenes assumiu a titularidade na vitória sobre o Remo, enquanto João Paulo aparece como opção para a sequência da competição. O Santos informou que o goleiro iniciará a recuperação nos próximos dias, com repouso e fisioterapia, sem pressão para retornar antes de estar totalmente recuperado.
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3: O Cuiabá venceu o Náutico por 3-0 na Arena Pantanal pela 29ª rodada do Campeonato Brasileiro da Série B. Lorenzo abriu o placar para o Dourado, enquanto Cauã Christian marcou 2 vezes na etapa final, garantindo a vitória da equipe mato-grossense diante de sua torcida. Com o resultado, o Cuiabá chegou aos 43 pontos e assumiu a 10ª colocação na tabela. Já o Náutico permaneceu com 38 pontos, na 14ª posição. A vitória reforça a campanha do Dourado nesta reta final da competição, enquanto o Timbu busca a recuperação nas próximas rodadas para melhorar sua situação na classificação.
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3: O Santa Cruz e a Ferroviária estão muito perto de garantir o acesso à Série B do Campeonato Brasileiro de 2027. Segundo um levantamento divulgado, o Santa Cruz tem 96,5% de probabilidade de subir, enquanto a Ferroviária aparece com 91,5%. Os números consideram o desempenho das equipes após o primeiro turno da segunda fase da Série C. O Santa Cruz lidera seu grupo com 9 pontos e 100% de aproveitamento, enquanto a Ferroviária soma 7 pontos e também ocupa a primeira colocação da chave. As duas equipes podem confirmar o acesso já na próxima rodada, dependendo dos resultados. Os 2 primeiros colocados de cada grupo garantem vaga na Série B, e os líderes ainda disputam o título da Série C.
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3: A Associação do Futebol Argentino está próxima de acertar a renovação de contrato do técnico Lionel Scaloni, cujo vínculo atual termina em dezembro de 2026. A proposta prevê mais 2 anos de contrato, até a Copa América de 2028, com possibilidade de extensão por outros 2 anos, chegando à Copa do Mundo de 2030. As negociações avançaram nas últimas semanas, e a federação demonstra otimismo para

0: manter o treinador no comando da seleção. Após a derrota para a Espanha na final da Copa do Mundo de 2026, Scaloni chegou a colocar sua continuidade em dúvida e afirmou que conversaria com o presidente da AFA antes de tomar uma decisão. O treinador, que conquistou títulos importantes com a Argentina, incluindo a Copa do Mundo de 2022, deve comandar a equipe nos próximos amistosos, enquanto as partes trabalham para concluir o acordo.
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3: 16 horas e 54 minutos.
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9: De volta aqui no nosso Pronto Falei para falar da Vanessa Camargo, né, que voltou a falar sobre a suposta rivalidade com Sandy. Reconheceu que algumas declarações suas acabaram alimentando essa narrativa. A cantora explicou, porém, que as comparações entre as duas já existiam, né, antes de suas próprias declarações. Segundo Vanessa, as duas eram jovens e acabaram acreditando que talvez uma não gostasse da outra. Anos depois, conversaram e descobriram que não havia rivalidade. Sandy também já afirmou que essa disputa foi construída pela imprensa, né? Antigamente era só a imprensa, né? Hoje, se fosse hoje em dia, os internautas estavam aí enchendo o saco, né? Enchendo as paciências, viu? Eu sou Kleber Salles e esse foi o nosso Pronto Falei.
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11: Agora, as previsões para Capricórnio, Aquário e Peixes. Signo de Capricórnio.
1: Nascidos entre 22 de dezembro a 20 de janeiro.
12: Capricórnio, hoje você pode receber uma resposta que estava esperando há algum tempo. Seja ela qual for, use a informação para decidir seu próximo passo. No amor, uma conversa sobre planos pode aproximar você do crush. Só não transforme o encontro em reunião de negócios.
11: Signo de Aquários.
1: Nascidos entre 21 de janeiro a 20 de fevereiro.
12: Aquário, uma situação comum pode despertar uma ideia que vale a pena guardar. Seu diferencial hoje será enxergar possibilidades onde os outros só veem rotina. No amor, alguém pode surpreender você ao demonstrar interesse de maneira direta. Não fuja só porque a situação ficou séria de repente.
11: Signo de Peixes.
1: Nascidos entre 21 de fevereiro a 20 de março.
12: Peixes, a quarta-feira pede que você diferencie intuição de preocupação. Se algo incomodar, procure fatos antes de tirar conclusões. No amor, uma conversa tranquila pode revelar que o crush estava pensando em você também. No restante do dia, faça uma coisa de cada vez e deixe a cabeça respirar.
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9: Quarta-feira, 23 de setembro de 2026, está entrando no ar mais uma edição do nosso Repórter Destaque. As últimas informações do Brasil e do mundo agora no seu rádio. Sabe aquela rede Wi-Fi gratuita no aeroporto, no shopping, no restaurante ou no hotel? Ela ajuda a economizar os dados do celular, mas exige alguns cuidados. O primeiro é confirmar se a rede realmente pertence ao estabelecimento. Criminosos podem criar redes falsas com nomes muito parecidos com os verdadeiros para tentar capturar informações. E conectado a uma rede pública, evite acessar bancos, fazer pagamentos ou enviar dados pessoais. Para esse tipo de operação, é mais seguro usar a rede móvel ou uma conexão de confiança. Também mantenha os celulares e os aplicativos atualizados e, sempre que possível, ative a autenticação em dois fatores nas suas contas e desconfie de links, páginas estranhas ou pedidos de informações pessoais para liberar o Wi-Fi. Na dúvida, confirme com o funcionário do local. Eu sou Kleber Salles e volto daqui a pouco com mais informações. Continue ligado.
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15: Décima posição.

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0: Sexta posição.

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4: Fala, meus amores, minhas amoras, tudo bem, Chuchu? A gente tá de volta aqui na nossa delícia de quarta-feira, hoje, né, meio de semana já, dia 23 de setembro de 2026, é a última edição do nosso Fofocando dessa quarta, para falar sobre o Davi Brito, campeão do Big Brother Brasil 24, que decidiu que a lua de mel simples não era uma opção, tá, gente? Depois de um casamento milionário em Salvador, agora ele e a esposa, a Emily Araújo, embarcaram para nada mais, nada menos que Dubai, no Emirados Árabes Unidos. O casal se casou no dia 5 de setembro em cerimônia luxuosa para cerca de 300 convidados. E olha, o tamanho da festa, segundo as informações divulgadas, o casamento custou aproximadamente 2 milhões e meio de reais, né? Para a gente ter uma ideia, esse valor representa cerca de 75% dos 3 milhões e 300 mil reais que ele ganhou com o prêmio ao vencer o BBB 24. A festa teve decoração em branco, verde e dourado, um buffet daqueles de dar fome só de ouvir, né? Teve lagosta, camarão, salmão e churrasco. Davi afirma que ele e Emily bancaram tudo e não houve permuta, tá? Depois de gastar milhões no casamento, o casal então partiu para Dubai para curtir a lua de mel com muito luxo. Pelo visto, Davi entrou no BBB para ganhar o prêmio e saiu de lá determinado a conhecer o mundo, né, gente? O que vocês acham? Hã? Aí sim! E o nosso Fofocando vai ficando por aqui. Ó, eu volto, tá? Amanhã, no mesmo horário, aqui na nossa rádio maravilhosa. Forte abraço para você, um beijo, se cuida, juízo, hein, Chuchu? E até amanhã. Tchau, fui!
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5: 17:35.
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5: Quarta-feira, e aí minha gente boa, tudo certinho, tudo 100%? Aqui é o pagodaço que já tá chegando, hein? E aqui a alegria não tem fim, né? Só alegria, o ritmo contagiante do samba e do pagode abre passagem, né? Pede passagem aí, você vai curtindo a nossa programação em casa, no trabalho, ou você que tá no aplicativo ouvindo nós aí, vamos curtir juntos o nosso pagodaço. Deixa rolar, porque aqui é só música boa na melhor programação. Então aumenta o volume e bora sambar com o pagodaço de hoje.
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0: temos o camisa 10, gente!
1: Vitinho!
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1: E aí, tá curtindo bastante? Tá curtindo o nosso pagodaço? Tá requebrando, mexendo o esqueleto? Ó, uma parada rapidinha só pra você tomar uma aguinha, mas eu volto já já com mais músicas. Não sai daí.
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1: Sente só que beleza, é o Pagodaço, as melhores músicas do samba e pagode na melhor programação, hein? De volta aqui no seu rádio.
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1: Aí sim, meu Deus, de Robinho, uma mulher.
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0: Mario!
1: É isso aí.
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3: Terminando mais um bloco aqui no Pagodaço, né, gente? É, mas não tem problema não. Eu volto já já com mais uma sequência. Então fique onde está, hein? Só as melhores pra você. O melhor do samba e do pagode aqui no seu rádio.
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7: 19 horas e 11 minutos.
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3: E o Leonardo, gente, pois é, ele completou 23 dias sem consumir bebida alcoólica, olha só. E a conquista foi comemorada por Poliana Rocha nas redes sociais, né? A esposa disse perceber o cantor mais leve, jovem e saudável. Leonardo revelou que começou a beber aos 10 anos quando trabalhava na roça e convivia principalmente com adultos. A comemoração ainda ganhou uma brincadeira de Zé Felipe, né, que sugeriu que o pai tomasse uma bebida para celebrar. É, vai tomar uma para comemorar. Leonardo e Poliana não disseram se a pausa será definitiva, né? Tomara que seja, né, rapaz? O Leonardo tem que parar de beber, já tá veinho. Não tem que ficar aí, né? Acho que já deu, né, Leonardo? A voz já tá meio fraca, né? Já tá meio esquisita. Eu acho que a bebida tá, né, deu uma prejudicada aí na garganta do Leonardo, viu, rapaz? Ai, ai, ai. Mas, enfim. Mas vamos torcer para... Mais importante é a saúde, né? É o mais importante de tudo. Eu sou Kleber Salles e vou ficando por aqui com o nosso Pronto Falei. Grande abraço para todo mundo e até a próxima, hein?
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3: Sente só que beleza, é o Pagodaço, as melhores músicas do samba e pagode, na melhor programação, hein? De volta aqui no seu rádio.
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0: Ricardinho.
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0: que coisa mais linda, mais cheia de graça. Faz barulho quem gostou aí!
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2: Senhoras e senhores, muito barulho, Maria Rita, né?

0: Fechando mais uma sequência e fechando o nosso pagodaço desta quarta-feira, minha gente. Olha, um grande abraço, tudo de bom e a gente se encontra amanhã de novo aqui na programação do Pagodaço. Valeu, turma! Forte abraço e até lá!
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0: Um estudo da PUC-Rio aponta que 84% das operadoras de apostas recomendadas pelo Instagram atuam de forma irregular no Brasil. A pesquisa realizada pelo projeto Rede em Jogo analisou mais de 55 mil contas e cruzou as informações com a lista da Secretaria de Prêmios e Apostas, que reúne as empresas autorizadas a operar no Brasil. Segundo o levantamento, os 100 perfis mais recomendados pelo Instagram já somam mais de 6 milhões de seguidores. Entre eles estão casas de apostas, influenciadores e páginas especializadas no setor. O problema é que muitas dessas contas divulgam empresas não autorizadas, além de conteúdos que apresentam apostas como investimento ou alternativa de renda. Também aparecem anúncios de jogos de cassino, como o chamado Tigrinho, e até do Jogo do Bicho. A pesquisa aponta que o algoritmo do Instagram passa a recomendar perfis semelhantes depois que o usuário segue uma conta de apostas, ampliando o contato com esse tipo de conteúdo. Eu sou Kleber Salles e volto daqui a pouco com mais informações no seu rádio. Continue ligado.
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quarta-feira e o nosso Nostalgia tá entrando no ar aqui na sua rádio preferida. Aquela música gostosa, né? Todo mundo adora esse programa. É bom demais ter a sua companhia nesta quarta-feira ouvindo o nosso Nostalgia, o melhor do passado de presente pra você. Aumenta o volume, vem comigo nessa. Nostalgia.

0: assim a gente vai fechando o nosso Nostalgia edição desta quarta-feira aqui na sua rádio preferida. Que programa gostoso, né? É muito bom fazer o Nostalgia, né? Recordar os bons e velhos tempos e ainda mais ter a sua audiência e o seu carinho. Obrigado de verdade aí, a gente se fala. Tchau, tchau.
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4: Olá, ouvinte. No ar, a partir de agora, mais um Bizu da Chefe com uma receita bem bacana para você, bem prática. Eu sou a Patrícia Vieira e hoje aprenderemos a fazer arroz de Braga. Anote os ingredientes. 200 gramas de pernil de porco picado. 200 gramas de linguiça picada. 200 gramas de peito de frango picado. Meio repolho pequeno picado. Uma cebola picada. Um alho espremido. Uma colher chá de colorau. Duas xícaras chá de arroz cozido. Sal a gosto. 100 gramas de uvas passas pretas. 3 colheres sopa de salsa. Modo de preparo. Frite a carne de porco com a linguiça por 5 minutos. Acrescente o frango e frite por mais 3 minutos. Junte o repolho, a cebola, o alho, o colorau e refogue até murchar. Adicione o arroz. Tempere com sal e misture as passas. Salpique a salsa picada e sirva em seguida. O rendimento são 5 porções e você deve demorar por volta de 40 minutos para preparar este arroz de Braga.
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11: Graça e paz, estamos chegando na metade da semana, na edição de quarta-feira do programa Adora Top com Jonatas Gonçalves. Tudo de bom pra você.
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2: Aleluia. Nenhuma das boas palavras que o Senhor liberou caíram por terra. Todas se cumpriram, Simone.

0: Dios por eso.
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2: É o Adora Top no seu rádio, fazendo parte do seu dia a dia. Obrigado pelo carinho, pela audiência que a gente sempre cativa e cultiva. O Adora Top já existe há muitos anos e eu fico muito contente pela tua amizade, pela tua audiência, viu? Sempre aqui na rádio, neste mesmo horário, com músicas escolhidas a dedo do coração de Deus para a sua vida. É o Adora Top que fica por aqui nesse bloco, mas ó, não saia da sintonia, que depois do intervalo tem muito mais.
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4: 20 horas e 44 minutos.
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8: Os casos de desaparecimento de crianças e adolescentes voltaram a subir no país. Dados do Sistema Nacional de Informações de Segurança Pública mostram que em 2025, quase 3 em cada 10 registros envolveram menores de 18 anos. Foram 23.919 ocorrências desse tipo ao longo do ano, o equivalente a uma média de 66 registros por dia. O número representa um aumento de 8% em relação a 2024, ritmo maior que o crescimento geral dos casos de desaparecimento no período. Entre os adultos desaparecidos, a maioria é formada por homens. Já entre crianças e adolescentes, o cenário se inverte. 62% dos casos envolve meninas. Especialistas destacam a importância de diferenciar situações como fugas voluntárias, desaparecimentos acidentais e casos com indícios de violência. Eu sou Kleber Salles e essa foi mais uma edição do nosso Repórter Destaque desta quarta-feira. A gente volta com mais informações a qualquer momento em nossa programação. Grande abraço e até lá!
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4: 20 horas e 47 minutos.
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2: Já voltamos com o melhor da música gospel do seu artista predileto aqui, com Jonatas Gonçalves no Adora Top.
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0: Aplauda o Senhor aí, gente!
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